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2: A próxima aula preparatória gratuita promovida pela UX para estudantes que farão o Enem será no próximo sábado, 8 de agosto. O tema do encontro, que ocorre no Bloco J do Campus Sede, será Língua Portuguesa. As inscrições já estão abertas e podem ser feitas em ux.br. As vagas são limitadas. 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Será uma oportunidade de construir pontes com outras culturas a partir da vivência acadêmica. A programação será disponibilizada em breve. 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
1: 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Abrindo esse bloco com Teenage Fan Club, Back to the Light.

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6: O Alter Bridge divulgou um vídeo profissional da performance The Fortress, gravado durante a sua apresentação no Rock am Ring 2026 na Alemanha. O registro destaca a força da banda ao vivo e a sintonia entre Miles Kennedy, Mark Tremonti, Brian Marshall e Scott Phillips. Além do vídeo, o grupo anunciou a segunda etapa norte-americana da What Lies Winning Tour, com 18 shows entre 5 de novembro e 5 de dezembro, passando por cidades como Filadélfia, Cleveland, San Antonio, Denver e Reno. A turnê contará com participações de Big Wreck e Tim Montana. A nova série de apresentações promete reunir clássicos da carreira, músicas favoritas dos fãs e faixas inéditas, reforçando o Alter Bridge como um dos grandes nomes do hard rock atual.

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0: UxFM, 4 pras 10.
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Boa noite, ouvintes da Aux FM, eu sou Jaime Rocha e fico com vocês até às 11 da noite, apresentando aqui ao vivo o programa Baú do Rock desta quinta-feira, 6 de agosto. A gente estava ouvindo aí o Frank Jorge, né? E desde já vou avisar vocês aí, eternos roqueiros de Caxias e toda a região da Serra, que os eternos cascaveletes vão estar aqui em Caxias no dia 19 de setembro ali no St. Peter, né? Inclusive ingressos já à venda pela plataforma Uniticket. É isso aí, fiquem ligados. Baú do Rock aqui da Aux FM Caxias do Sul 106,5, e também o Baú do Rock vai para as conexões da Aux FM em Bento Gonçalves 89,9 e Vacaria 92,3. Aquele abraço aí a toda a galera da Serra Gaúcha. Agora são 10 horas e 3 minutos. Esse final de semana, então, amanhã e sábado, acontece o Festival de Tributos, né? Uma realização aqui do programa Baú do Rock, que vai acontecer ali no São Peter. Amanhã, sexta-feira, a partir das... O bar abre às 7, né? Mas os shows vão começar às 9 da noite. Às 9 da noite, então, vai ter a banda Rádio Beatle, com um tributo a Beatles e Paul McCartney. E depois, a banda Blackout, tributo à banda alemã Scorpions, amanhã então, né, no Festival de Tributos. E no sábado, no dia 8, né, sábado, a Parasite Kiss vai estar no palco a partir das 9 da noite e depois a banda Desire Ozzy Tribute e também, né, tocando clássicos do Black Sabbath, claro. Você pode comprar o ingresso para uma noite só ou para as duas noites, né, com preço melhor. 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Ali na hamburgueria Jaime Rocha, à venda, ou pela plataforma Uniticket. Quero ver todo mundo lá com a sua camiseta, com a sua banda predileta, né? E vamos fazer uma grande noitada lá de rock and roll, com certeza. Vou sortear um ingresso para as duas noites aqui para um ouvinte do Baú do Rock. Manda um WhatsApp aí para mim, 996711065. Você vai concorrer a um ingresso, a dois ingressos, na verdade, né? Para as duas noites. Manda um WhatsApp aí que no final do programa eu vou sortear aí para vocês aqui, ouvintes do Baú do Rock. Então, 996711065. Deixa o nome aí e depois a gente faz o sorteio. E a gente inicia o programa Baú do Rock hoje com o clássico Som do Vinil. Hoje eu trouxe aqui uma coletânea, né, do Charly García, grande roqueiro argentino. E vou rodar a música Cerca de la Revolución, que foi lançada em 1984, né, no disco Piano Bar. E é uma das músicas que na Argentina, né, é considerada a melhor canção de rock and roll já escrita e produzida e executada, né, lá na Argentina. Vamos lá? Vamos lá então. Charly García.

0: Fechando aí a primeira parte do Baú do Rock de hoje, o som da banda Blonde com Calm. Teve também o The Switch com Paper Mint Twist. O Genesis, lá na época do Peter Gabriel, né? Com Kent, Utility and the Coast em Liners. Teve também o Johnny Lang com Hi-Fi We Try. E a primeira do bloco, o som do vinil, o som do Charlie Garcia, de uma coletânea, né, de 1984, e a música clássica cerca de La Revolución. 10 horas e 28 minutos, eu sou o Jaime Rocha, fico com vocês até as 11 da noite aqui ao vivo, apresentando o programa Baú do Rock desta quinta-feira, 6 de agosto. Abraços aí pro Eliandro, lá de Veranópolis, também pro meu amigo Ivo Menegola, pro Leandro Gianni, né, a galera que tava aí na UX aí, né, fazendo uma presença aí no show da Celebration Band, muito bom, né, e também um abraço pra galera do Beco do Dude, né, na audiência aí do Baú do Rock. Intervalo cultural e a gente volta em seguida aí com mais rock and roll pra vocês.
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2: Muito bem, então agora são 10 horas e 34 minutos, eu sou Jaime Rocha e fico com vocês até as 11 da noite apresentando o programa Baú do Rock desta quinta-feira, 6 de agosto, Baú do Rock aqui da UX FM Caxias do Sul 106,5 e o programa Baú do Rock também vai para as conexões da UX FM em Bento Gonçalves 89,9 e Vacaria 92,3. Amanhã, sexta-feira e sábado, então, acontece no São Peter o Festival de Tributos. Amanhã teremos a Rádio Beatle com um tributo a Paul McCartney e Beatles e depois a banda Black Count tocando Scorpions, né? O St. Peter abre às 7 da noite e os shows vão rolar a partir das 9. 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Você pode comprar o ingresso por uma noite só a R$60 ou para as duas noites a R$100. E olha só, ouvintes aqui do Baú do Rock, estou fazendo um sorteio no final do programa para um par de ingressos, né? Para amanhã e para sexta-feira. Então, manda o nome aí, tal, manda o nome completinho. E você participa do sorteio aí no final do programa, tá legal? 996711065, WhatsApp aí, pode mandar aí que depois vou fazer o sorteio aqui pra vocês curtir esse final de semana, né? De rock and roll aí em Caxias do Sul. E vamos abrir esse bloco tocando aí essas bandas que vão estar esse final de semana em Caxias, né? Vamos tocar aí as originais e depois você vai curtir a partir de amanhã os tributos. A gente vai começar com o Kiss, né? Falando em Kiss, hoje o Vini Vincent, que foi um dos guitarristas né? do Kiss nos anos 80 e 90, está completando 74 anos agora, hoje, e então a gente vai rodar uma música do Kiss aí, que o Vini Vincent participou, né? Que é a clássica Lick It Up. Vamos lá? Vamos nessa então.

Fechando aí o baú do rock de hoje, os Beatles com o Revolution, banda que estará amanhã, né, nos tributos com a banda Radio Beatle. Rodamos também o Scorpions com o Rock You Like a Hurricane, que vai estar também no festival de tributos amanhã, né, com a banda Blackout. E também rodamos o Ozzy Osbourne com Back in the Moon, que vai estar no tributos no sábado, que vai ser representado pela banda Desire. E a primeira foi o Kiss, né, com Lick It Up, que vai ser representada aí já com a clássica banda Parasite, né, Kiss Cover, lá de Porto Alegre. Vem todo mundo de Porto Alegre, né, fazer esse grande festival de tributos, que começa amanhã, então, no São Peter. São Peter, que abre às 7 da noite, e os shows estão programados para começar, né, a partir das 9. Ingressos antecipados já à venda também na plataforma Uniticket e ali na hamburgueria Jaime Rocha, né? Você pode comprar só para amanhã ou só para sábado, ou comprar o pacote para os dois dias, né? A R$100 e o individual é R$60. Então, vamos lá, participe, né? Prepare a sua camiseta preta aí com uma dessas bandas de sua preferência ou qualquer banda que você curta aí, né? E vamos fazer uma grande festa lá no São Peter, então, a partir de amanhã, no Festival de Tributos, que é uma realização aqui do programa Baú do Rock, né? Que também está trazendo agora, dia 21 de agosto, na sexta-feira, o James Andrew da Tequila Baby, né? Guitarrista da Tequila Baby, tocando clássicos aí da tequila e do punk rock. A abertura com Cabras da Peste também no São Peter, então, o James Andrew, dia 21 de agosto. E em setembro, né, já pode também adquirir os ingressos na plataforma Uniticket, os Eternos Cascaveletes, no São Peter, dia 19 de setembro. Então, né, se ligue aí e garanta já o seu ingresso. Agora às 10 horas e 54 minutinhos, o programa Baú do Rock vai ficando por aqui. Baú do Rock, que teve a apresentação desse que vos fala, Jaime Rocha. A gente volta na próxima quinta-feira, sempre das 10 às 11, aqui na UX FM 106,5. Quem quiser saber tudo o que rolou aqui no programa de hoje, né, dá uma chegada no meu Instagram, que é @jaime.stones, que daqui a pouquinho eu coloco tudo lá o que rodou aqui. E lembrando que o Baú do Rock está sempre nas Madrugadas Rocks daqui da UX FM, de sábado para domingo, né, nas horas cheias, com as pérolas do programa Baú do Rock. Vou fazer o sorteio aqui, ó. Hoje eu tô bonzinho, vou dar um par de ingressos, então, pro Jefferson Lopes, que foi o primeiro cara que mandou, e pro último aqui, que é o Cristiano Bagatini. Estão levando aí, então, um par de ingressos para curtir esse festival de tributos lá no São Peter. Retira, né? A partir de amanhã, lá na hamburgueria Jaime Rocha. Então, o Jefferson Lopes e o Cristiano Bagatini. Desejar aí também para esse final de semana, domingo, né, Dia dos Pais, no qual eu me incluo, um abraço aí bem apertado a todos os papais roqueiros aí do mundo, né? Aquele abraço. É isso aí, então. Muito obrigado pela audiência e pela companhia, e longa vida ao rock and roll. A gente se encontra amanhã no São Peter com o Festival de Tributos. Tchau, tchau.

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1: UXFM, 4 para as 11.

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4: 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Abrindo esse bloco com MGMT, Mother Nature.

0: Ux FM 27 para meia-noite.
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2: Greta Lee e Wagner Moura estrelam A Última Casa, novo thriller psicológico da Netflix, que acompanha uma família presa dentro da própria casa enquanto enfrenta uma misteriosa ameaça externa. Dirigido por Lois Latimer, o filme estreia na plataforma esta semana. A produção foi inteiramente filmada em um único cenário que se deteriora ao longo da história para refletir o colapso emocional dos personagens. Para Greta Lee, um dos maiores desafios foi retratar a luta pela sobrevivência, enquanto Wagner Moura elogiou a complexa transformação do set durante as gravações. Além do suspense, o longa propõe uma reflexão sobre consumismo, convivência familiar e sobrevivência em situações extremas, temas inspirados nas experiências vividas durante o período de isolamento da pandemia.

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Salve, salve, região serrana. Muito bom dia, 7:04. Esse é o horário oficial de Brasília, 7:04, manhã desta sexta-feira. Hoje, 7 de agosto de 2026, o tempo é encoberto na região serrana. Temperaturas mais baixas nesse amanhecer de sexta-feira, como prometi a previsão do tempo depois da chuva. A chuva aqui na serra caiu de forma até mais intensa ao longo da madrugada, noite de ontem especialmente, né? Mas não tivemos os vendavais que assolaram aí boa parte do estado do Rio Grande do Sul, por exemplo, como região metropolitana de Porto Alegre. Mas o tempo é nublado. Expectativa de chuva para essa sexta-feira ainda na região serrana e temperaturas mais baixas. Caxias do Sul amanhecendo com 9 graus nessa manhã. Mesma condição para Bento Gonçalves na região Uva e Vinho. 9 graus também na região das Hortênsias em Gramado. 11 graus nos Campos de Cima da Serra em Vacaria. Um bom dia para você, seja muito bem-vindo. Eu sou o Jonathan Zanotto e fico aqui no comando do Café Passado com muito serviço e informação até às 8 horas da manhã. Convido você a interagir a partir de agora pelo nosso WhatsApp no 9671-1065. 9671-1065, esse é o contato para você conversar diretamente com o estúdio da UXFM nessa manhã de sexta-feira. Convido também para você acessar o nosso Instagram, nosso perfil no Instagram, @UXFM. 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Combinado? Tempo é nublado em Bento, Caxias do Sul também, com bastante nebulosidade, nuvens escuras ao horizonte, movimentação tranquila neste momento na Sinimbu, próximo à Praça Dante Alighieri, intensa, porém sem registro de congestionamento, nesse trecho, nessa região central de Caxias do Sul. Tempo encoberto também lá nas Hortênsias, em Gramado. A sexta-feira começa com bastante nebulosidade, não diferente para a região Uva e Vinho, região de Bento Gonçalves, Garibaldi, Carlos Barbosa. Um bom dia para você, seja muito bem-vindo, uma ótima sexta-feira. A gente começa o Café Passado de hoje com Imagine Dragons.

Tem o sugestivo Imagine Dragons com Thunder, agora 7:10, bom dia, 9 graus, a temperatura em Caxias do Sul. Luiz da Cunha decreta situação de emergência após vendaval que atingiu igreja e escola no interior do município, isso no final do mês de julho, né? Prejuízos na agricultura foram calculados em R$385 mil, documento é válido por 180 dias. No trânsito, em Caxias do Sul, tem congestionamentos na ERS-122, proximidades da Brinox, maior trecho de maior intensidade de obras de duplicação do contorno norte em Caxias do Sul, pontos de lentidão e congestionamento nesse início de sexta-feira. Temporais avançam no Rio Grande do Sul com bloqueios em estradas e danos à estrutura da Stock Car, por exemplo, em Santa Cruz do Sul, região bastante atingida, o Vale do Taquari. Pelo menos 5 rodovias federais tinham bloqueios por quedas de árvores, postes e placas nesse início de manhã. Tribunal Superior Eleitoral firma acordo com a empresa de inteligência artificial para impedir clonagem de voz de candidatos nas eleições. Governo e oposição iniciam diálogo para transição na Venezuela com mediação dos Estados Unidos. Sexta-feira será mais fria, podendo ter chuva pela manhã, máxima não deve passar dos 15 graus, temos mínima nesse momento de 9 graus. Na região serrana, 99% de chance de precipitação matinal. O sol ainda pode aparecer entre nuvens à tarde, sensação térmica deve ficar baixa ao longo de todo o dia. No esporte, o Inter perdeu ontem para o Corinthians, mas de qualquer forma comemora a classificação na Copa do Brasil, já que havia vencido o jogo de ida por 2-0 em Porto Alegre, perdeu em São Paulo na Neoquímica Arena por 2-1 e garantiu classificação à próxima.

Sol se for, 7:15, bom dia. 9 graus a temperatura em Bento, Caxias, Gramado, 11 graus em Vacaria, nos Campos de Cima da Serra.

Adiló, prefeito de Caxias do Sul, decreta a situação de emergência na cidade após estragos provocados por temporais de julho. Mesma situação de Flores da Cunha, né? Vamos lá, panorama de trânsito, BR-116, o trânsito é bem ruim, zoadaço o trânsito na BR-116, tanto na região norte quanto na região sul de Caxias do Sul, especialmente região sul, né? Sentido centro, proximidades do entroncamento com a perimetral sul na Avenida São Leopoldo, longo trecho com trânsito bastante lento nessa manhã de sexta-feira. Temporal deixa quase 400 mil pessoas sem energia elétrica no Rio Grande do Sul, alerta para tempo ruim continua no estado. Defesa Civil emite alerta de vento forte no Rio de Janeiro. Gabinete de crise é ativado na capital carioca. Adolescente mata avós, alunos e professores em escola na Tailândia. Ao menos 7 pessoas morreram na unidade de ensino. Atirador está entre os mortos. Atenção para a Serra e Litoral. Ventos do ciclone provocam rajadas de até 90 km por hora no Nordeste Gaúcho, que engloba aí toda a região serrana. Avanço do sistema para o Atlântico mantém ventania forte no Litoral Norte, região metropolitana de Porto Alegre, Serra Gaúcha. Durante esta manhã ainda há alerta, então, para a possibilidade de ventos fortes, especialmente aqui na nossa região. No esporte, o Gramadense derrotou o Gaúcho fora de casa, conquistou a primeira vitória na divisão de acesso 2026. Deixa eu pegar os resultados aqui dos jogos de ontem. O Gramadense então venceu o Gaúcho 1-0, o jogo foi em Passo Fundo. E o Brasil de Pelotas aplicou 2-0 no Venâncio Aires, no Guarani de Venâncio Aires, complementando então a rodada. De pronto, assim, depois dessa segunda rodada, temos Passo Fundo em primeiro, com 6 pontos empatado com Pelotas. Na sequência vem o Brasil de Pelotas, com 4, Veranópolis com 4, União Frederiquense com 3, Gramadense com 3. Na sequência, Bagé, Esportivo, Aimoré, Santa Cruz, Brasil de Farroupilha, Gaúcho, Apafute, Glória está entre os 3 últimos, amargando então as últimas colocações do Guarani de Venâncio Aires em 15º e o Lajeadense em 16º. Pegar a rodada do fim de semana para os serranos, temos o Glória jogando na região metropolitana de Porto Alegre contra o Aimoré. O Brasil de Farroupilha vai a Santa Cruz, os Plátanos. O VEC vai a Venâncio Aires, enfrenta o Guarani. Aí dos serranos, o Lajeadense joga em casa contra o Frederiquense. A Pafute joga em Caxias contra o Passo Fundo. E o Grêmio vai a Lajeado enfrentar... Aliás, o Grêmio não, o Esportivo vai a Lajeado enfrentar o Lajeadense. Jogos então neste sábado e domingo pela Série A2 do Campeonato Gaúcho.

Os Paralamas com a novidade 721, sexta-feira de frio mais intenso, chuva matinal, ventania na Serra e Litoral Norte, Caxias do Sul. Registra mínima de 9 graus, máximo não deve passar dos 15 ao longo do dia. Sensação térmica despenca para 7 na madrugada e o ar polar avança para o final de semana. O trânsito, sexta-feira tem pare e siga na IRS 122 em IP, desvio por obras de viaduto e duplicação em Caxias e Bento. Intervenções na 122, RSC 287, RSC 453, BR 470 exigem atenção redobrada dos motoristas entre o Vale do Caí e a Serra Gaúcha.

Elvis Presley com A Little Less Conversation, os Paralamas do Sucesso, a novidade, 7h26, temperatura marcando 9 graus em Caxias do Sul. Random Corp realiza sábado agora, ou popularmente chamado de amanhã, um novo feirão de empregos para a contratação de profissionais que desejam atuar na unidade Randon em Caxias do Sul. A ação reúne oportunidades para diferentes funções da área industrial, incluindo operador de produção, montador, soldador e pintor. Os interessados devem comparecer na rua Ravi Saúde Corporativa, localizada na rua, na Ravi Saúde Corporativa, que fica na rua Bento Gonçalves, número 2740, no bairro São Pelegrino, em Caxias. Atenção para o bloqueio na BR-386 em Soledade. Ocorrerá bloqueio ao longo desta sexta-feira para detonação de rochas. Polícia Rodoviária Federal orienta motoristas a redobrarem atenção nas rodovias do estado. Mega Sena acumula e próximo sorteio pode pagar 165 milhões de reais. Meta é condenada a pagar quase 600 milhões de dólares para o estado dos Estados Unidos por caso envolvendo menores nas redes sociais. Panorama estadual, instabilidade perde força no interior do Rio Grande do Sul à medida que o ciclone se afasta para o mar. Regiões sul e oeste registram então alívio gradual do tempo severo, abrindo caminho para a entrada do ar frio. No tênis, João Fonseca e Casper Ruud se enfrentam nesta sexta-feira por volta das 8 horas da noite pelo horário de Brasília pela terceira rodada do Master 1000 de Montreal, no Canadá. O duelo será um reencontro dos tenistas no primeiro jogo da sessão noturna do torneio. 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

0: Sexta será bem mais fria do que a quinta-feira, né? Especialmente na Serra Gaúcha, em Caxias do Sul não é diferente. O dia começa com céu encoberto, podendo ter chuva ao longo da manhã. O acumulado pode chegar a 10 milímetros. Tem 99% de probabilidade que essa chuva caia em pontos da região serrana. Ventos do quadrante oeste e sudoeste, com rajadas de até 50 km por hora. Termômetros variam então entre 9 e 15 graus ao longo desta sexta-feira na Serra. Sensação térmica de 11, chegando a 12 graus durante o período da tarde. À tarde, o sol até aparece entre muita nebulosidade, com gradual afastamento da instabilidade. No estado, influência do ciclone no mar mantém rajadas de vento, especialmente litoral, né? Entre 70 e 90 km por hora. Faixa mais leste, parte da Serra Gaúcha vai sentir um vento um pouco mais forte, litoral norte ao longo da manhã também sente, enquanto oeste e sul do estado já tem então um maior alívio depois do ciclone bomba que passou pelo oceano e influenciou bastante o clima no estado do Rio Grande do Sul, especialmente região fronteira, região central, região norte, teve problemas, algumas regiões do Vale do Taquari também, algumas localidades do Vale do Taquari e região metropolitana de Porto Alegre. Fique atento no fim de semana. Sábado ainda começa com chuva rápida, especialmente no norte e nordeste, ou seja, a região da Serra incluída nessa condição, mas a massa de ar frio e seco limpa o tempo ao longo do dia, preparando o terreno para um domingo ensolarado, com possibilidade de geada na região serrana. Neste momento, 9 graus em Caxias, vento Gramado, tempo encoberto nesses três municípios, condição aí de... O sol até tenta aparecer, né? Algum furo nas nuvens aí, o sol até tenta aparecer, algum brilho um pouco mais intenso, mas de forma geral a condição é de tempo bastante fechado. Centro de Caxias do Sul nesse momento com bastante nebulosidade, mesma condição para Gramado, Bento Gonçalves também, apesar da tentativa do sol aparecer. Intervalo cultural, na sequência tem o segundo bloco do Café Passado nessa manhã de sexta-feira.
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0: Agora 25 para as 8.
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1: Atenção reforçada para quem vai trafegar pelas estradas da Serra Gaúcha nesta sexta, na IRS-122, sistema de fluxo intercalado em Parisiga para estar ativo entre os quilômetros 150 e 160. Aliás, permanecem ativos nesta sexta-feira na ligação entre Ipeia Campestre da Serra para obras de fresagem e recomposição asfáltica. Na IRS-122... cuidado também com desvio de tráfego em Caxias do Sul, quilômetro 69, acesso a Caravaggio para a Galeria, no quilômetro 71, em frente à IVA do Brasil, para obras de viaduto, no quilômetro 78, bairro Nossa Senhora da Saúde, para obras em outro viaduto. Ainda estreitamento e bloqueio de 10 minutos entre os quilômetros 74 e 75, além de meia pista entre Bom Princípio e Farroupilha, quilômetros 30, 39, 45 a 55. Na RSC 453, fique atento a desvio no quilômetro 107 do Trevo do Barracão. Isso, o Trevo do Barracão, para quem sai de Bento Gonçalves, sentido Farroupilha, geralmente, né? Então, ali, entre o acesso aí Garibaldi, Bento, Farroupilha, obras de duplicação desse trecho deve deixar o fluxo, especialmente numa sexta-feira de começo de mês, bastante complicada a situação por lá. Então, atenção e paciência nesse trecho da 453. Para fechar, existe afunilamento de pista na IRS-287, entre Montenegro e Triunfo, e na BR-470, do trevo de acesso ao Vale dos Vinhedos, entroncamento com a 444, até o entroncamento com a 446, no trevo que vai a Barão. Há, nesse trecho, afunilamento em alguns pontos para obras de recuperação da rodovia. Fique atento, fique de olho no trânsito para não perder tempo na estrada.
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das mais perfeitas canções produzidas pelos Guns N' Roses, Paradise City. 11 para as 8, 9 graus a temperatura. Fiscalização recolhe 6 veículos de fretamento, como vans escolares, em Caxias do Sul. Atenção, trânsito ruim, congestionado na IRS 122, contorno norte de Caxias, desde a de Pessoa até a Brinox. Se puder evitar o trecho neste momento, vai facilitar o seu trajeto nessa manhã. O trânsito é bastante complicado também na BR-116, sentido centro, proximidade do De Lazer. Também com movimentação bastante intensa e fluxo congestionado por lá nesta manhã. Detran disponibiliza a solicitação online da CNH definitiva no Rio Grande do Sul. Master INSS, ministro da Justiça, tentará acordo entre Mendonça e diretor-geral da Polícia Federal. CIA cria força-tarefa secreta para Cuba enquanto Trump pressiona Havana. Queda acentuada de temperatura marca a chegada do inverno rigoroso no Rio Grande do Sul. Sensação térmica despenca na serra. Máximas no estado não ultrapassam os 16 graus nesta sexta-feira. Inter fecha parceria com a Shopee para estampar marca no uniforme em 2 jogos. Empresa de varejo online ocupa o espaço de patrocinador Master, então, na partida de ontem, Corinthians pela Copa do Brasil, e na próxima partida contra o Palmeiras pelo Brasileirão 2026. Agora 10 para as 8.

Zóio de Lula, Charlie Brown Jr., 6 para as 8, 9 graus a temperatura. Olha só que bacana, a paróquia São Pedro vai sortear Fusca 1979. Fusca 1979 em ação entre amigos em Gramado. Trânsito. O trânsito foi bem, de forma mais geral, na BR-470, um trecho que geralmente pela manhã é mais conturbado, hoje foi indo melhor, né? Há um pouco mais de lentidão na saída de Bento Gonçalves via Pipa Pórtico, onde há um pouco, uma movimentação mais intensa de veículos, requer atenção dos motoristas. Em Caxias do Sul, proximidades aí no entroncamento da perimetral com a RSC-453, especialmente no sentido Centro-Caxias do Sul. Vai pegar aí na chegada a Caxias, no viaduto dos Bugres, um trânsito um pouco mais complicado e congestionado. Fica atenção. Trensurb normaliza a circulação após temporal atingir rede elétrica. Trensurb, então, com viagens normalizadas nessa manhã na região metropolitana de Porto Alegre. Quase 5 mil crianças nasceram sem nome do pai em Santa Catarina no ano passado. Mutirão busca reconhecimento de paternidade. Esquema de tráfico de corais protegidos é descoberto na Grécia. Carga avaliada em 4 milhões e meio de reais é apreendida. Investigação identificou rede que retirava coral vermelho do fundo do mar para abastecer mercado de joias na Itália. Espécie cresce lentamente, forma habitat para outras espécies marinhas e é protegida por leis europeias. Sábado começa com instabilidade residual e transição do tempo seco no Rio Grande do Sul. Chuva isolada no início do dia dá lugar à entrada de uma massa de ar polar a partir da tarde. É o que aponta a previsão para este sábado, com declínio mais intenso das temperaturas. No mercado financeiro, o dólar caiu ontem, né? 0,41%, abre hoje o mercado valendo R$ 5,10, o euro caiu 6,67%, aliás, o euro caiu 0,67%, valendo hoje R$ 5,85, quase, teve gente aí que quase infartou, né, com o euro caindo 6%. Bitcoin em leve alta neste momento, 0,18%, valendo R$ 332.725. Quem despencou mesmo foi o B3 da Bolsa de Valores de São Paulo. O índice Bovespa caiu 1,23%, fechando o pregão ontem em 175.546 pontos. Agora 3 para as 8. Bom dia.

0: Tá aí mais uma colaboração da audiência da UX FM com Deep Purple, Perfect Strangers. E essa a gente encerra, então, com essa a gente encerra o Café Passado desta sexta-feira, dessa primeira semana útil completa do mês 8 de 2026. Café volta na segunda com muito serviço, informação e clássicas do pop rock nacional e internacional. Eu sou o Jonathan Zanotto, agradeço a sua audiência, muito obrigado pela parceria e pela companhia. Convido que você permaneça sintonizado ou conectado com a programação da UX FM, sintonizado em alguma das emissoras da UX FM espalhadas pela região da Serra, porque depois do intervalo cultural eu tô de volta para tocar o Play UX FM. Agora 8:02, um bom dia para você.
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nublado na serra, né? Temos aí condição para chuva ao longo dessa manhã. A chuva deve cair de forma mais intensa na Serra Gaúcha agora pela manhã. Depois, a partir da tarde, a promessa da previsão, né? O que se prevê em meteorologia é que o tempo já comece a abrir ao longo da tarde de sexta-feira, com pequenas aberturas de sol. Pode chover ainda ao longo da manhã de sábado e depois, a partir da tarde, temperaturas despencam mais e o tempo abre. Amanhã de manhã já vai estar bem mais frio do que hoje. Domingo de manhã tem possibilidade até de geada em pontos altos da Serra Gaúcha. Por isso, atenção com essa mudança de tempo e temperatura na Serra Gaúcha. 8:07, seja muito bem-vindo ao Play. Eu sou o Jonathan Zanotto por aqui até às 11 horas da manhã. Seguiremos juntos fazendo companhia para você nessa manhã de sexta-feira. Convido você a interagir, continuar interagindo, no caso, pelo nosso WhatsApp, no 54 96 71 1065, 96 71 1065. Você pode colar lá no nosso Insta, @uxfm. 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Combinado? Vamos abrir então o programa de hoje com Tandy Adenbimpe, com Good God Knows. Um bom dia para você.

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0: Union of the Snake, Legião Urbana, hoje à noite não tem luar, Chico Chico, Menino Bonito, Dennis Parker, I'm a Dancer, Bob Marley, I Know a Place, Thunder and the Bimp com God Knows, XFM agora 29 para as 9.
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12: O Fighters anunciou oficialmente nesta quinta uma nova etapa da turnê Takeover pela América do Sul. O giro ocorre entre o fim de fevereiro e início de março do ano que vem, com 4 apresentações em grandes estádios da região. O roteiro inclui shows em Montevidéu, Buenos Aires, Santiago e Lima. A ausência que chamou mais a atenção foi a do Brasil. Pelo menos neste primeiro anúncio, o país ficou fora da agenda da banda. Isso não significa, porém, que os fãs brasileiros ficarão sem ver Dave Grohl e companhia. Foo Fighters já tem compromisso confirmado por aqui. A banda será uma das principais atrações do Rock in Rio 2026, onde fará uma apresentação exclusiva no dia 4 de setembro. Por enquanto, não há informações sobre possíveis novas datas brasileiras. Resta saber se o grupo ainda reserva alguma surpresa para os fãs ou se o show do Rock in Rio será mesmo a única oportunidade de vê-los no país neste ciclo da turnê.

0: dos a mais pedida, Jason Mraz, Lucky, o Rapa Vapor Barato, Maneva, Eu Te Devoro e This Insufferable Paul Scott com Old People on Drugs. 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UXC FM agora 9:03.
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0: O aguardado documentário do Fleetwood Mac ainda não chegou às telas, mas já parece ter alterado o presente da banda. Em entrevista durante um evento da revista Variety, Lindsey Buckingham afirmou que a realização do filme se transformou em um processo circular de cura para todos da banda. Segundo o guitarrista, antigas tensões foram resolvidas ao longo da produção. Buckingham também revelou que voltou a manter contato frequente com Stevie Nicks. A declaração chama atenção pela longa e turbulenta relação entre os dois músicos. Buckingham e Nicks chegaram ao Fleetwood Mac como um casal na virada de 74 para 75 e transformaram o fim do relacionamento em parte do combustível criado de Rumours. Décadas depois, a convivência voltou a se desgastar e culminou na saída de Buckingham do grupo em 2018. Os primeiros sinais públicos de aproximação surgiram ano passado, quando, durante a reedição do álbum Buckingham Nicks, lançado originalmente pela dupla em 73. Agora Buckingham atribui ao documentário uma participação importante nesse reencontro. Apesar do clima mais pacífico, ele evitou prometer uma nova turnê ou uma reunião do Fleetwood Mac.

toda a região, 9671-1065. 9671-1065. Esse é o WhatsApp que você pode interagir e participar da programação do Play UX FM até às 11 da matina. Vamos abrir mais um bloco por aqui. Lima Lima, no Campeira Alto. Bom dia.

0: Nocturne, Nickelback Hero, We Are All Fucked, com Aliento de la Marea, Tina Turner com I Don't Wanna Fight, Lenny Kravitz, American Woman, Lemon com Fade It Out. Fechando por aqui mais uma leva de sons no Playux FM, 27 para as 10.
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3: Depois de décadas ocupando pistas vizinhas, Madonna e Kylie Minogue finalmente colocaram suas vozes na mesma gravação. Lançada nessa madrugada, Love Sensation marca a primeira colaboração oficial em estúdio das duas artistas e transforma uma faixa de Confessions 2, álbum mais recente da Madonna, em um novo dueto eletrônico. Disponível globalmente pela Warner Records, o single reúne três faixas: a versão longa, After Hours Mix, After Hours Radio Edit e a gravação original de Love Sensation, interpretada apenas por Madonna.

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0: My Fire, You Two, You Are The Best Thing About Me e Nervous Bride Can Get Away. 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
3: A próxima aula preparatória gratuita promovida pela UCS para estudantes que farão o Enem será no próximo sábado, 8 de agosto. 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
6: Para quem está na estrada agora, atenção redobrada nas principais rodovias da Serra. Na 122, há vários pontos com estreitamento e desvios entre Farroupilha, Caxias do Sul, IP e Campestre da Serra, com possibilidade de pare e siga. Na 453 e na BR-470 também tem obras.
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8: O Madness vai revisitar uma das fases mais importantes da sua carreira com o relançamento de Take It or Leave It. Filme de 81 que acompanha os primeiros anos da banda e acaba de ganhar uma restauração em 4K. A produção retorna aos cinemas do Reino Unido e da Irlanda mais de 40 anos depois de sua estreia original, trazendo uma nova experiência para fãs que acompanharam a trajetória do grupo e para novas gerações interessadas na história de um dos nomes mais marcantes do ska britânico. O projeto também terá uma edição especial em Blu-ray e DVD, com conteúdos extras, incluindo entrevistas recentes, imagens de bastidores e materiais inéditos.

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1: 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Muito bom dia, 10:04. Temperatura marcando 10 graus na Serra. Segue ainda com muita variação de nebulosidade na região serrana. Eu sou o Jonathan Zanotto, por aqui no comando do Play Ux FM até às 11 horas da matina, quando chega então o Ux FM Revista. Você pode interagir com a gente pelo WhatsApp 54 9671 1069.

0: fechou mais uma leva com Australian Crow, Hero, Arctic Monkeys, Do I Wanna Know, Who's Here Too Sweet, Xadê com Paradise, Maracujá Tu Camino e Lagoon Eterno agora. 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
10: Charlie Puth acaba de anunciar mais um projeto fora dos estúdios. O cantor, compositor e produtor foi escolhido como novo embaixador da Look Brand, marca americana de moda e estilo de vida, e será o rosto das próximas campanhas publicitárias da empresa. Além de aparecer em ações para lojas físicas e plataformas digitais, o artista também participará de conteúdos para redes sociais e outras iniciativas da marca.

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0: agora 17 para as 11. A cultura hip hop vai tomar conta de Bento Gonçalves entre os dias 10 e 15 de agosto, com uma agenda gratuita de oficinas, apresentações, intervenções artísticas e shows, promovida pelo Sesc Bento Gonçalves. A sexta edição do Sesc Hip Hop ocorre em escolas e entidades do município e culmina tudo em Serra no sábado, dia 15, às 2 horas da tarde, com um grande encontro aberto ao público na Rua Coberta, lá no bairro Planalto. Para quem vive na Serra, a programação é oportunidade de lazer e formação cultural sem custo, pertinho de casa. A gente conversa nessa manhã com a Cris do Sesc Bento Gonçalves para falar um pouquinho sobre esse evento que ocorre na próxima semana em Bento. Bom dia, Cris.
1: Bom dia, Johnny. Bom dia aos ouvintes da rádio. Estamos chegando a mais uma edição do Sesc Hip Hop. É a sexta edição neste ano de 2026, que acontecerá de 10 a 15 de agosto. Nós estaremos trabalhando com vários elementos dessa cultura urbana, levando atividades para as escolas, para entidades de educação especial e também atividades abertas ao público.
0: Vamos aproveitar que a Cris está com a gente aqui para falar um pouquinho sobre programação e como é que vai funcionar o evento na próxima semana.
1: As atividades, então, iniciam dia 10, né, e vão até o dia 15 de agosto, no sábado, com oficinas de DJ, breaking e grafite para entidades de educação especial e grupos de terceira idade, né? Um exemplo é a ADEF, né, Associação de Pessoas com Deficiência Física, a PAC, né, que é a Associação para Autistas, também a ADVBG, né, que é a Associação dos Deficientes Visuais, estarão recebendo essas oficinas, oficina de grafite, de DJ, e os grupos de terceira idade do município estarão recebendo a oficina de break, né, da dança. Também nós iremos para as escolas, então, pela manhã nós iremos para as escolas levando as batalhas de dança breaking e também a apresentação de rima. À tarde, nós estaremos nas escolas com o projeto Geloteca, onde geladeiras grafitadas se transformam em bibliotecas. Então, essa geladeira, ela vai ser grafitada com os alunos e ela vai ter livros onde os alunos poderão fazer troca de livros, levar para casa, enfim, né? É um projeto de literatura com o grafite, né, dentro dessa nossa cultura urbana do hip hop. Também iremos para as escolas com o projeto Sesc Mais Leitura, com o escritor Kanyanga, que é escritor e rapper. Então ele vai estar falando sobre suas obras, né, falando sobre a sua carreira para alunos também das escolas. E no sábado, na Rua Coberta, a partir das 14 horas, é o grande evento e o grande final do Sesc Hip Hop, onde teremos som com DJ, né, discotecagem com clássicos do rap, funk e breaks. Também nós teremos apresentação de danças urbanas com escolas de dança aqui do município, como a P18, Nina Aver e a Bronx Company. Também da maturidade urbana, né, que é o grupo de terceira idade que dança o breaking. Teremos rap da cidade com vários rappers aqui do município se apresentando. O show nacional com Cabocage, que vem através do nosso projeto Sonora Brasil, vem da Bahia, um rapper. Então teremos esse show nacional. E também a Batalha da Praça, né, onde acontece uma competição de rima. Essa Batalha da Praça, qualquer pessoa pode participar, né, basta estar lá a partir das 2 horas, se inscrever gratuitamente e participar das seletivas, né, até chegar à final. Também nós teremos ali brinquedos, food trucks, né, a gente convida a família a estar conosco nesse momento, curtindo, né, apreciando as apresentações do Sesc Hip Hop e passando uma tarde de sábado diferente.
0: Muito bem, deixa eu agradecer então a Cris do Sesc passando as informações desse sexto Hip Hop Sesc que ocorre na próxima semana em Bento Gonçalves, durante a semana eventos nas escolas e entidades, culminando então no sábado com uma grande festa às 14 horas na Rua Coberta, no bairro Planalto. Obrigado, Cris, forte abraço, bom evento para todo mundo.
1: Agradeço a vocês da rádio a oportunidade de estar aqui falando um pouquinho mais sobre o Sesc Hip Hop e convidar a toda a comunidade a estar conosco, né, no sábado, dia 15, a partir das 14 horas, lá na Rua Coberta. Muito obrigada.

da língua viajar, Shima Roots, dona de si mesma, Green Day, Wake Me Up When September Ends, Aerosmith com My Only Angel e no Go Back Delivery rolou The Human League com Hurt Like a Well. Fechou por aqui o play dessa manhã. Eu sou o Jonathan Zanotto, me despeço por aqui, eu tô de volta amanhã.

0: tocar o Ux FM Revista. Forte abraço, uma ótima sexta, desde já um grande final de semana. Agora 5 para as 11, temperatura marcando 11 graus.
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8: O cantor Roberto Carlos anunciou a saída de Leonardo Esteves da equipe de produção. Leonardo era responsável pela contratação dos shows do artista. Segundo o comunicado publicado nas redes sociais de Roberto Carlos, a decisão foi tomada de forma amigável, em comum acordo entre as partes. A equipe também informou que os shows que já estavam contratados serão realizados normalmente. Leonardo Esteves é filho de Erasmo Carlos, parceiro histórico de Roberto Carlos, que morreu em 2022. 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
1: 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Ux FM Revista desta sexta-feira. Eu sou Douglas Barreto, ao vivo do campus sede da Universidade de Caxias do Sul, para ficar por dentro das principais notícias, conteúdos culturais e tudo o que acontece na região. Siga a Ux FM nas redes sociais, @UXFM. E se quiser acompanhar o meu trabalho, é só seguir também, @DougBarreto. No site uxfm.com.br, você encontra notícias, conteúdos exclusivos e toda a programação da Ux FM. E a sua participação é sempre muito bem-vinda. Mande a sua mensagem pelo WhatsApp 54 996 71 1065. Agora 11 horas e 1 minuto, 10 graus é a temperatura aqui na Serra Gaúcha. E a gente abre o Ux FM Revista de hoje com Demon City Masters, Stuck on You. 2, 3.

0: O XFM, o melhor do pop rock de todos os tempos, Living Color, fechando o primeiro bloco do Revista desta sexta, TV Ina, Annie Lennox, Henry West, Queens of the Stone Age, e começamos o bloco com Demon City Masters. 10 graus neste momento aqui na Serra Gaúcha, a serra segue com céu encoberto, a umidade está acima dos 85%. Caxias do Sul, tarde fria com máxima de 11 graus. Bento Gonçalves, céu cinzento com máxima de 13 graus hoje à tarde. Vacaria, máxima de 12 graus hoje à tarde. Região das Hortências, frio intenso, máxima de 11 graus. Torres, no litoral norte, sol entre nuvens e clima mais ameno, com máxima de 18 graus. Porto Alegre, predomínio de nuvens, com máxima de 16 graus à tarde. Amanhã, sábado, o tempo instabiliza e a chuva volta para a serra e também para o litoral norte. No domingo, o sol reaparece em todo o estado do Rio Grande do Sul, mas o frio marca a presença logo ao amanhecer. 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
0: O cantor Neyo está sendo processado por uma mulher que afirma ter sido atacada pelo cachorro do artista. Segundo a revista Billboard, o caso aconteceu em julho de 2025, quando Dominique Bridge fazia uma entrega de pacote na residência do cantor. Ela alega que o animal a atacou de forma repentina, causando ferimentos graves e deixando-a em estado de choque. Dominique afirma ainda ter gasto mais de $9,000 com despesas médicas. A defesa de Neyo não se pronunciou sobre o processo. O cantor tem apresentação marcada no Brasil. Ele estará no Rock in Rio no dia 6 de setembro, no palco Sunset. 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
2: UX FM conectada com o que move você, agora 11h27. Este sábado, dia 8 de agosto, será realizada mais uma aula preparatória gratuita, promovida pela UX para estudantes que farão o Enem. O tema do encontro, que ocorre no Bloco J do Campus Sede, será a língua portuguesa. As inscrições podem ser feitas em ux.br. As vagas são limitadas. Hoje é dia de celebrar grandes nomes da música. Caetano Veloso completa 84 anos. O cantor e compositor é um dos principais nomes da música brasileira. Também aniversaria Bruce Dickinson, vocalista do Iron Maiden, que chega aos 68 anos. Ian Dent, guitarrista do AMF, completa 62 anos. E a data também marca aniversários importantes na história dos discos. Em 1983, a banda Black Sabbath lançava Born Again, seu 10º álbum de estúdio. Já em 1990, a banda Extreme chegava ao 2º disco, Pornograffiti, que traz esse clássico aqui.

0: Rocks FM, o melhor do pop rock de todos os tempos. E assim chegamos ao fim de mais uma edição do Ux FM Revista Caetano Veloso, Luz do Sol, que completa, né, o Caetano completa 84 anos nesta sexta-feira. Cantor e compositor, ele é um dos grandes nomes da nossa música. Este último bloco também ouvimos N.F., The Killers, Black Sabbath, Bruce Dickinson e também abrimos bloco com Extreme, More Than Words. Eu sou Douglas Barreto, muito obrigado pela companhia e na sequência aqui na Ux FM tem Luciano Petorini no comando do Tempero Brasileiro. Ux FM 5 para o meio-dia.
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2: XFM conectada com o que move você. Boa tarde, bom almoço, excelente sexta-feira. Eu sou Luciano Pettorini, ao vivo, direto do campus da UX, para as emissoras da conexão UXFM, começando o Tempero Brasileiro até uma com o melhor da MPB e do samba de todos os tempos, abrindo com o grupo Dose Certa.

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0: FM, o melhor da MPB de todos os tempos. Paulo Lima, Tirou Onda, o Jorge Benjor com Brother, Zé Cabaleiro, o Pequeno Burguês, teve Zeca Pagodinho, Maneiras, Tereza Cristina com Que Roupa e o grupo Dose Certa, Esperanças Perdidas. Intervalo Cultural, o XFM, meio-dia 25.
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12: Mark Ronson, Amy Winehouse, Valerie.

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1: XFM conectada com o que move você. Agora 12:29, 10 graus a temperatura. Tempo nublado na Serra Gaúcha. Abrindo o último bloco do Tempero, César Pedro Camargo, Mariano com Papo de Psicólogo.

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0: Jaime, o melhor da MPB de todos os tempos, Demônios da Garoa, regra de três. A gente viu Bezerra da Silva com o Cid Leonardo da Vinci. Pete Carvalho, vou festejar o Marcel D2. Quem é ela? O Martinho da Vila, coisa de pele. E ainda o César Pedro Camargo Mariano com papo de psicólogo. Pra fechar a edição de hoje do Tempero Brasileiro. Segunda tem de novo. Já já vai rolar o Play XFM, intervalo cultural. Agora, 4 para 1. Eu vou. 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
2: CFM conectada com o que move você. Boa tarde, uma hora, um minuto. Eu sou Luciano Petorini, ao vivo, direto do campus da UX, para as emissoras da Conexão UX-FM. O Play UX-FM está no ar até as 4, com o melhor do pop rock de todos os tempos. Interage lá pelo WhatsApp, 996711065. Abrindo o programa com o The Truth.

0: 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A gente viu Duran Duran com Pressure Off. Rolou Calvin Harris com Pharrell Williams. Fuse. Guns Roses, Nothing. O Magic com Sunday Funday. E The Thrills, The Breakdown. Intervalo cultural, o XFM, 1h26.
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0: Um novo documentário presta homenagem ao legado de Neil Peart, lendário baterista e letrista do Rush, reunindo imagens raras, registros de arquivo e depoimentos de músicos, amigos e pessoas próximas que acompanharam a sua trajetória. A produção revisita momentos marcantes da carreira de Peart, destacando sua técnica revolucionária na bateria, sua criatividade como compositor e a influência que exerceu sobre gerações de artistas. Além de celebrar sua contribuição para a música, o documentário também apresenta um olhar mais íntimo sobre sua personalidade, explorando sua paixão por literatura, viagens e motocicletas. O material oferece aos fãs uma oportunidade de conhecer aspectos menos conhecidos da vida de Newport, reforçando o porquê ele continua sendo considerado uma das figuras mais respeitadas e inspiradoras da história do rock.

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1: Hux FM conectada com o que move você, 29 para as 2, abrindo o bloco com o Boy Golden.

0: O XFM, o melhor do pop rock de todos os tempos. Hoodoo Gurus, A Few Home Truths, Lulu Santos, Bruno Mário, o Rapa, Mar de Gente, Bob Marley, One Love, a Sherry Crown com The New Normal e Boy Golden, Suffer. Intervalo cultural, o XFM, agora 6 para as 2.
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0: 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A programação está disponível em ux.br. 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
2: O Green Day lançou oficialmente o Green Day TV, um canal com transmissão ininterrupta no YouTube que oferece aos fãs programação 24 horas por dia dedicada à trajetória da banda. A iniciativa reúne videoclipes, apresentações ao vivo, imagens de bastidores e mais de 100 horas de material de arquivo inédito, proporcionando mergulho na carreira do trio formado por Billy Joe Armstrong, Mike Dirt e Trey Cool. Além do vasto acervo histórico, a programação contará com Transmission Unknown, um novo programa apresentado por Trey Cool, que destacará artistas emergentes, além de sketches, entrevistas e conteúdos exclusivos produzidos para a plataforma. O Green Day TV também será um espaço para novidades da banda, incluindo anúncios de turnês, lançamentos e produtos oficiais, ampliando a conexão direta com os fãs por meio do YouTube.

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1: Ux FM conectada com o que move você. Agora 2 horas em ponto. Boa tarde, eu sou Luciano Pettorini. 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Abrindo bloco com Dirt Sound Magnet.

0: XFM, o melhor do pop rock de todos os tempos. Who's Garden, Lemon Tree, o Charlie Brown Jr. com Uma Criança com Seu Olhar, Sabina Carpenter, Buzz Woman, o Bruce Springsteen com Born in the USA, Strokes, All the Time, e ainda Dirt Sound Magnet com Dead Inside. Intervalo cultural, XFM, 2:23.
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0: Joan Jett precisou interromper parte de sua agenda de shows após passar por uma cirurgia ortopédica para tratar uma fratura em uma vértebra. Por orientação médica, a cantora cancelou duas apresentações marcadas para setembro nos Estados Unidos para priorizar o período de recuperação e iniciar sessões de fisioterapia. A equipe da artista informou que a decisão foi tomada após uma lesão recente, sem revelar detalhes sobre como o acidente aconteceu. Apesar da pausa temporária nos palcos, Joan Jett demonstrou confiança em seu retorno e afirmou que pretende voltar a fazer shows assim que estiver totalmente recuperada. O afastamento ocorre pouco depois da conclusão da primeira turnê da artista pelo Reino Unido em 16 anos e às vésperas do lançamento da edição comemorativa de 45 anos do clássico I Love Rock and Roll, previsto para o fim de agosto.

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1: Hux FM conectada com o que move você. Abrindo bloco com o Snow Patrol.

0: CFM, o melhor do pop rock de todos os tempos. Twice, Ivan, com One of Your Girls. 30 Seconds to Mars, Life is Beautiful, The Lumineers, Tambor Love, TNT com Nunca Mais Voltar, Living Color, Solace of You, Jimmy Cliff, Love I Need, The Offspring com Be That, e o Snow Patrol, But I Will Keep Trying. Intervalo Cultural, XFM, 3 para as 3.
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7: A Lionsgate confirmou que Michael 2, sequência da cinebiografia de Michael Jackson, já tem previsão de estreia nos cinemas para o fim do ano que vem ou início de 2028. O novo longa dará continuidade à história do rei do pop, explorando fases marcantes da carreira, incluindo as turnês dos álbuns Bad e Dangerous, além de abordar acontecimentos importantes da vida pessoal e profissional. O estúdio revelou que parte do material necessário para a continuação já foi filmada durante a produção do primeiro longa, o que deve acelerar o desenvolvimento da sequência. Com Jafar Jackson novamente no papel principal e direção de Anthony Fuqua, Michael 2 promete ampliar a narrativa iniciada no primeiro filme, aprofundando a trajetória de um dos maiores artistas da história da música.

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1: Ux FM conectada com o que move você. 3:03. Boa tarde, eu sou Luciano Pettorini. Segue a gente lá no @UxFM nas redes sociais. Abrindo o bloco com Bonneville.

0: 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Pato Benton, Grooving, Eric Clapton, Gotta Get Over, o Lagoon com a Cidade, NSX, This Time, e ainda o One View, Can't Stop the River. Era Fala Cultural, CFM 1326.
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0: O Rush terá 4 apresentações em Toronto, registradas por uma equipe profissional, alimentando as expectativas de um futuro filme-concerto ou lançamento em vídeo. A escolha da cidade não é por acaso. Além de ser a terra natal de Geri Lee e Alex Lifeson, Toronto já serviu de palco para importantes registros da história da banda. A produção deve captar tanto as performances quanto a energia do público, tornando os shows um marco especial da atual turnê. Embora ainda não exista confirmação oficial sobre o formato ou a data de lançamento, tudo indica que o material será utilizado em um projeto audiovisual dedicado aos fãs. A iniciativa reforça a tradição do Rush de transformar grandes turnês em registros ao vivo e aumenta a expectativa para um novo documento da trajetória do grupo, especialmente após o retorno aos palcos.

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1: Agora a história de um cara que conheceu uma menina e depois saiu cantando um samba e um reggae.

0: 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Sam Sonic, Little Bit of Sun, Yes, Cut from the Stars, Dutch Roots, andem só. O U2 com Desire, Canvas, Asias e The Script, Man in the Arena. Assim fechamos a edição de hoje do Playbox FM. E volta segunda-feira. Eu, Luciano, tô de volta amanhã de manhã, às 7, com o Weekend. Já vai rolar o BR-106 com o Fernando Machado. Bom final de semana, moçada. Aquele abraço. Tudo de bom. Força sempre. Até mais. Intervalo cultural. O Kiss FM. Agora, 4 para as 4.
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6: E o Foo Fighters surpreendeu os fãs com o lançamento do EP ao vivo Our Playing Weird, volume 2, que reúne 6 gravações registradas durante shows intimistas realizados em Nova York e Nova Jersey. O repertório mistura faixas do álbum Your Favorite Toy com clássicos como My Hero, These Days e Aurora. Diferentemente dos lançamentos tradicionais, o EP está disponível exclusivamente no Bandcamp, no formato Pague o Quanto Quiser, com toda a renda destinada a instituições de caridade locais. A novidade chega enquanto a banda segue a turnê Take Cover. Apesar de anunciar shows pela América do Sul em 2027, o Brasil ficou de fora da primeira leva de datas. Por enquanto, a única apresentação confirmada no país é no Rock in Rio 2026, no dia 4 de setembro.

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2: Ux FM conectada com o que move você. 4:02, esse é o BR-106. Vamos até às 5, curtindo por aqui o melhor do pop rock nacional.

0: Provas de Amor, e abrimos com Marina Lima, Charme do Mundo. Intervalo cultural, Ux FM agora 4h27.
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2: O Jamie Bennington, filho do Chester Bennington, voltou a criticar o Linkin Park após o anúncio do documentário Unshutter, que retrata o retorno da banda com a Emily Armstrong nos vocais. Em publicações nas redes sociais, Jamie acusou o grupo de minimizar o legado de seu pai e afirmou que o filme contribui para o apagamento da história de Chester. Entre as críticas, ele destacou que no trailer os integrantes se referem à perda do vocalista sem mencionar o seu nome, além de acusar a banda de agir com hipocrisia. As declarações dão continuidade às críticas que Jamie vem fazendo desde o retorno do Linkin Park em 2024. Até o momento, Mike Shinoda e os demais integrantes da banda não comentaram as novas acusações. Conectada com o que move você, 27 minutos para 5, segundo bloco abre com Metrô. Beat acelerado.

0: Ney Lisboa, amém, fechando o BR-106 desta sexta-feira. Teve ainda Lulu Santos, astronauta, Legião Urbana, vamos fazer um filme. Barão Vermelho com Fúria e Folia. E o metrô abriu o segundo bloco com Beat Acelerado. Era isso, o BR-106 fica por aqui. Volta segunda-feira, às 16h, mas não esquece, domingo tem edição extra do BR, às 19h, com o melhor do pop rock nacional em versões ao vivo. É o BR de domingo. Intervalo cultural na sequência, eu volto com o Via Expressa na Conexão UXFM. Agora 17h05.
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6: Para quem está na estrada agora, atenção redobrada nas principais rodovias da Serra. Na 122, há vários pontos com estreitamento e desvios entre Farroupilha, Caxias do Sul, IP e Campestre da Serra, com possibilidade de pare e siga. Na 453 e na BR-470 também tem obras.
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2: Sejam todos muito bem-vindos. O XFM conectada com o que move você. Um minuto para cinco. Eu sou Fernando Machado, ao vivo para toda a Serra Gaúcha, através das emissoras da Conexão UXFM. Anote as frequências: 106,5 em Caxias do Sul, 89,9 em Bento Gonçalves, 92,3 em Vacaria. O Via Expressa vai até às 7, com a playlist com o melhor do pop rock de todos os tempos. Você pode seguir e interagir nas redes sociais. Vai lá no @UXFM, vai no @FerPopRock. Se preferir, o 96711065, nosso WhatsApp. 6 da tarde a gente confere o Almanac, mas tá lá no site uxfm.com.br. Abrindo via desta sexta-feira com The Reverse Engineers. Miracle Field. Via Expressa está no ar.

0: 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Cantora e compositora britânica, que ganhou projeção internacional aí com seu estilo que mistura pop, soul e indie. E o seu mais recente sucesso, chamado Messy, fechando esse bloco de sons. Teve ainda Dirt Sound Magnet, com Dead Inside, The Witch, com Wonder Rogue, Living Easy, com Black Tea, The Ramona Flowers, com Dead Summer, o Balu Brigada, com Moon Man, e abrimos com The Reverse Engineers, Miracle Field. Intervalo cultural, UX FM, agora 5h27.
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1: UX FM conectada com o que move você. 27 minutos para 6, música lançada em 1985, tá lá no álbum The Queen is Dead, 1986. The Boy With The Turn Inside, um dos maiores clássicos do The Smiths. E a música combina a melodia marcante do com a interpretação emotiva do Morrissey, tornando-se uma das canções mais representativas da banda. A letra fala sobre incompreensão e rejeição, usando o espinho como metáfora aí para os obstáculos enfrentados pelo grupo, especialmente diante da indústria musical e de quem não acreditava no seu trabalho, né? Com o seu tom melancólico e ao mesmo tempo esperançoso, a faixa permanece como um dos momentos mais memoráveis da carreira do Smiths.

0: Mix FM e o melhor do pop rock de todos os tempos, John Legend e The Roots, participação do Black Truth. A música se chama Hard Times. Teve ainda Psychedelic Furs com Pretty Pink, o T-Rex com Get It On, Australian Crowd com Hero e abrimos com The Smiths, The Boy With The Turning Side. E tá chegando a quarta edição da International Week da Universidade de Caxias do Sul. Dos dias 17 a 21 de agosto, a UCS será o local para construir pontes com outras culturas a partir da vivência acadêmica. A programação vai ser disponibilizada nessa semana em ux.br. Intervalo cultural, UCS FM, agora 7 para 6.
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7: Até aqui o grupo disponibilizou dois poderosos singles.
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1: O XFM conectada com o que move você. Hora do almanac. Fatos e curiosidades do mundo da música que marcam esse dia 7 de agosto. Temos aniversariante ilustre hoje. Caetano Veloso completa 84 anos hoje. Quem tá de aniversário hoje também é o Bruce Dickinson, vocalista do Iron Maiden. Ele completa 68 anos hoje. O Bento Rinotto, guitarrista dos Mamonas Assassinas, faria 56 anos hoje, né? O músico faleceu em 1996, com apenas 25 anos, naquele trágico acidente aí que matou os integrantes dos Mamonas Assassinas. Há 36 anos, o Extreme lançava o seu segundo trabalho de estúdio, o Extreme 2 Pornography. Desse álbum tem o single Modern World, que a gente vai tocar depois aí também. E pra fechar, há 6 anos, os australianos do Midnight Oil lançavam uma música, né? A gente tocou, fez esse lançamento aqui no Via Express, foi em 2020, que foi o primeiro registro do grupo após um hiato aí de 17 anos sem lançar nada. É. Bom, vamos começar com o aniversariante, vamos começar com Caetano Veloso, que regravou esse, vamos chamar de clássico do Ney Lisboa, Pra Te Lembrar. Ficou bacana. Caetano Veloso.

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0: JK, Jamiroquai com Cosmic Girl. TV da Simple Red, Come to My Head. O Bruce Dickinson com Tears of Dragon, Extreme Modern Worlds, Midnight Oil, Get Now Land. E o Caetano Veloso, aniversariante, abriu o bloco com uma versão da música do Ney Lisboa, pra te lembrar. Para esse sábado, previsão indica um dia de tempo instável em grande parte do estado do Rio Grande do Sul. Na Serra Gaúcha, Caxias do Sul terá mínima de 7, máxima de 17, Bento Gonçalves mínima 8, máxima 18 graus. Região das Hortências, possibilidade de chuva e temporais isolados ao longo do dia. Por lá, a mínima será 7, máxima 17 graus. Vamos para Vacaria, Campos de Cima da Serra, onde o frio segue predominando. Mínima de 5, máxima de 16 graus, mantendo o risco de instabilidade. Litoral Norte, Torres, terá temperaturas mais amenas, variando entre 12 e 20 graus, com períodos de nebulosidade e pancadas de chuva. Por fim, Porto Alegre, a previsão aponta mínima de 10, máxima 19 graus na capital, também com possibilidade de chuva em alguns momentos. De forma geral, sábado será marcado por temperaturas baixas no amanhecer, elevação moderada durante a tarde e condições favoráveis para chuva e também rajadas de vento em diversas regiões do estado, exigindo atenção principalmente na serra e nos campos de cima da serra. 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
1: Vamos viajar no tempo. Começamos com Billy Paul, uma clássica que se chama Only the Strong Survive. Sucessos da Motown. Nesse bloco saideira.

clássica Superstition, música de 1972, do Stevie Wonder. Um marco na história do funk e do soul music, impulsionada aí por esse riff de clavinete. A faixa chegou em primeiro lugar da Billboard Hot 100 e consolidou o período mais criativo da carreira do artista. A letra faz uma crítica à crença cega em superstições, mostrando que confiar em medos e sinais sem fundamento podem levar ao sofrimento. Stevie Wonder, fechando o Via Expressa desta sexta-feira, bloquinho especial da Motown. Garfield Fleming com Don't Send Me Away, The Spinners com You'll Be Around, e abrimos com Billy Paul, On The Strong Survive. Era isso, Via Expressa fica por aqui. Eu sou Fernando Machado, tô de volta segunda-feira, 5 da tarde, para fazer a nossa trilha sonora de final de tarde, início de noite, na Conexão Ux FM. Amanhã é sábado, 5 da tarde, tem Go Back, a máquina musical viajando do tempo. Sábado, 5 da tarde, reprisa domingo ao meio-dia. Uma ótima noite de sexta-feira a todos, cuidem-se. 8 da noite eu tô por aqui, apresento Night Session na Conexão Ux FM. Fica

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0: movimentaram o país no dia de hoje.
1: Olá, boa noite.
2: Boa noite para você que nos acompanha em todo o país.
1: Sexta-feira, 7 de agosto de 2026.
2: E vamos ao destaque do dia.
1: 20 anos da Lei Maria da Penha.
2: Marco legal brasileiro de prevenção e enfrentamento à violência doméstica e familiar contra as mulheres.
1: Ao longo de duas décadas, a legislação foi aperfeiçoada para ampliar os mecanismos de proteção. Márcia Fernandes.
3: Além dos mecanismos para responsabilizar os criminosos, a lei criou medidas protetivas para as mulheres, como o afastamento do agressor do lar e a proibição de aproximação da vítima.
2: Alerta de desmatamento na Amazônia e no Cerrado teve redução em agosto de 2025 a julho de 2026.
1: Os dados são do DETER, Sistema de Detecção de Desmatamento em Tempo Real. Gabriela Noronha.
4: Por meio de imagens de satélites, os dados do DETER produzem alertas diários para orientar ações de fiscalização e controle do desmatamento.
2: Campanha de multivacinação.
1: Está na hora de atualizar a caderneta de crianças e adolescentes menores de 15 anos. Luana Karen.
5: Entre as doenças prevenidas pela vacinação estão tuberculose, hepatites A e B, poliomielite, rotavírus, pneumonias e meningites.
2: Hoje, na apresentação da Voz do Brasil, Nazi Brum e Mariana Jungmann.
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6: Hoje, quando a lei batizada com o meu nome completa 20 anos, eu gostaria de fazer algo diferente. Gostaria de falar com você como quem escreve uma carta ao Brasil.
2: Essa é Maria da Penha, farmacêutica cearense de 81 anos.
6: Há 43 anos, minha vida mudou para sempre. Eu sofri uma tentativa de feminicídio que me deixou paraplégica. Eu lutei 19 anos e 6 meses para que o meu agressor fosse responsabilizado. Uma espera que nenhuma mulher deveria enfrentar. Ao longo desse caminho, ouvi muitas vezes que eu deveria desistir, mas eu não podia desistir, porque aos poucos eu entendi que aquela história não era só minha. Ela representava a realidade de milhares de mulheres brasileiras e quando buscavam proteção, encontravam silêncio, descrédito e omissão. E agora eu gostaria de convidar você a fazer uma reflexão. Você já parou para pensar como estaria o Brasil hoje se não tivesse na Lei Maria da Penha?
1: 20 anos depois de promulgada a lei, a história de Maria da Penha é reconhecida internacionalmente.
2: E abriu portas para que outras mulheres lutassem contra a violência doméstica.
1: Além de punir a violência física, a Lei Maria da Penha também ampliou o olhar sobre outros tipos de agressão.
2: Violência psicológica, patrimonial e sexual, por exemplo, foram reconhecidas com a lei criada há duas décadas.
1: Vamos saber mais detalhes sobre a lei na reportagem de Márcia Fernandes.
3: Uma história de violência que marcou a vida de uma mulher e resultou na lei que hoje ampara outras vítimas. Nos anos 80, Maria da Penha sofreu duas tentativas de homicídio pelo então marido. Na primeira, ele atirou contra as costas dela, o que a deixou paraplégica. Ele não assumiu a autoria do crime e alegou ter sido um assalto. Algum tempo depois, tentou eletrocutá-la. O caso virou uma longa batalha judicial que durou cerca de 20 anos e foi parar na Comissão Interamericana de Direitos Humanos, que reconheceu a negligência do Estado brasileiro diante da violência doméstica. Maria da Penha tornou-se uma das principais defensoras dos direitos das mulheres no Brasil e deu nome a uma lei. Ela destaca a importância dessa lei na proteção às mulheres.
6: Ao longo dessas duas décadas, milhões de mulheres romperam o silêncio, encontraram proteção, tiveram acesso à justiça, salvaram suas vidas. É como eu costumo dizer, a Lei Maria da Penha veio para resgatar a dignidade da mulher brasileira.
3: Já a advogada e doutora em Direito Público, Daniela Portugal, comenta que a lei, criada em 2006, mudou a forma de tratar a violência doméstica no país.
7: Durante muito tempo, acreditamos que a violência contra a mulher seria somente a violência física. E a gente passa a ter uma consciência maior para outras formas de violência que são expressamente referidas na lei, como é o caso da violência patrimonial, da violência sexual, a violência moral, a violência psicológica.
3: a Lei Maria da Penha vale para casos ocorridos na unidade doméstica, no âmbito familiar e em qualquer relação íntima de afeto, mesmo sem convivência. Além dos mecanismos para responsabilizar os criminosos, a lei criou medidas protetivas para as mulheres, como o afastamento do agressor do lar e a proibição de aproximação da vítima. O atendimento às mulheres em situação de violência também foi ampliado. A lei determina ainda que União, estados e municípios atuem de forma integrada para prevenir violências por meio de campanhas e atendimento policial especializado. A vítima tem direito ao atendimento prioritário no SUS, na segurança pública e assistência jurídica. Leila Linhares é coordenadora da ONG Sépia, organização voltada para o fortalecimento da cidadania de grupos como as mulheres. Ela destaca o legado da Lei Maria da Penha.
8: Então é uma grande vitória esse legado de tirar da cultura a ideia de que violência contra as mulheres é um assunto privado e que o Estado não deve se intrometer.
3: Se você é vítima de violência doméstica ou conhece alguém nessa situação, procure uma delegacia de defesa da mulher ou qualquer delegacia. Busque também as orientações do Ligue 180 de atendimento à mulher. Em situações de emergência, a indicação é ligar para a polícia no número 190. Reportagem Márcia Fernandes.
2: A partir da Lei Maria da Penha, além da prisão e condenação de agressores, foram desenvolvidas políticas públicas para a proteção da integridade física, psicológica e patrimonial das mulheres.
1: Nós conversamos com a Secretária Nacional de Enfrentamento à Violência contra Mulheres, Estela Bezerra, sobre os avanços da lei e os desafios que ainda restam. Acompanhe. Secretária, muito bem-vinda à Voz do Brasil. Um prazer ter a senhora conosco novamente. 20 anos da Lei Maria da Penha, né? Queria que a senhora começasse destacando, então, pra gente quais foram as principais mudanças e os avanços promovidos pela lei.
9: Mariana, a alegria minha de estar aqui novamente. A Lei Maria da Penha, que completa 20 anos, é uma lei que tira o Brasil da omissão à violência contra as mulheres, né? E que muda uma percepção cultural muito forte e que era danosa para metade da nossa população, que são as mulheres. Antes da Lei Maria da Penha, a cultura era quem, em briga de marido e mulher, ninguém mete a colher. E essa não intromissão do Estado fazia com que mulheres fossem executadas e ainda em muitas situações, como no crime do Dock Street, né? Ter um argumento da mulher honesta e da morte em defesa da honra, do assassinato em defesa da honra. Então, esse tipo de modelo de civilidade, ele não era sustentável. O Estado brasileiro, ele é denunciado, né, na Comissão Interamericana de Direitos Humanos por conta do crime, da tentativa de crime de homicídio contra Maria da Penha, ali em Fortaleza, uma bioquímica. 3 tentativas e o Tribunal de Justiça Local se omite de fazer uma sentença justa. E aí o Estado brasileiro é condenado e nesses 20 anos a gente vem avançando muito, mas encontrando novos desafios, que são as novas formas de expressão de violência contra as mulheres.
1: Ou seja, antes da lei, essa ideia de que em briga de marido e mulher ninguém mete a colher, ela ia até o judiciário mesmo, né? Ou seja, o próprio poder judiciário, o próprio Estado brasileiro encarava a violência doméstica como uma coisa da esfera privada do casamento, né?
9: Não reprovava o agressor e ainda justificava porque ele estava defendendo a própria honra, julgando a mulher, penalizando a mulher. Quem assiste ainda tem pelo YouTube os argumentos que eram utilizados no tribunal dizendo que aquela mulher pediu para morrer.
1: Agora, ao longo desses 20 anos, secretária, a lei passou também por aperfeiçoamentos, novas discussões no Congresso, ela foi sendo modificada, né? O que a senhora destacaria como os aprendizados trazidos pela Lei Maria da Penha, em relação ao enfrentamento da violência contra a mulher?
9: Olha, a lei é muito completa. A lei, na medida em que que ela foi, ela surge dessa penalização. O Estado brasileiro anteriormente, na Convenção de Belém do Pará, que aconteceu aqui no Brasil, se obrigou a criar uma legislação, mas só em 2005, quando houve, 2004, quando houve a primeira Conferência Nacional das Mulheres, saíram dois primeiros pedidos daquela conferência. Primeiro, a sanção da Lei Maria da Penha. Segundo, a criação de um programa de enfrentamento à violência contra as mulheres. Isso ali em 2004, 2005, 2006, o governo federal encaminhou a lei para o Congresso, ela foi aprovada. De lá para cá, ela teve muitas ameaças. Em 2012, a PGR encaminhou para o Supremo Tribunal Federal uma AD para poder o Supremo Tribunal Federal dizer que não existia inconstitucionalidade da lei. Recentemente, Maria da Penha, através de uma plataforma de informação, que é o Brasil Paralelo, eles tentaram desqualificar novamente Maria da Penha. Então, durante esses 20 anos, a lei também foi muito atacada, além de aperfeiçoada. Primeiro ativo dessa lei, ela fez com que o sistema de justiça criasse a vara de violência doméstica. Ela fez com que ampliasse as redes de delegacias especializadas das mulheres. Ela fez com que a gente ampliasse os mecanismos de acolhimento e de apoio à mulher. Então, Casa Abrigo, Centro de Referência, Casa da Mulher Brasileira, vem tudo na esteira dessa lei. Qual o nosso maior desafio no momento? A lei saiu de entender que violência da mulher era agressão física e assassinato e passou a abordar violência moral, violência patrimonial, violência psicológica. Recentemente assimilou a violência vicária, né, a ela também, essa é um mecanismo. Ela também fez com que as medidas protetivas de urgência fossem criadas. Não existia medida protetiva que afastava o agressor do ambiente da mulher vítima de violência e, ao mesmo tempo, que fazia com que aquela mulher tivesse um tipo de acompanhamento e monitoramento da segurança pública para que não seja vítima de feminicídio. Então, todos esses mecanismos são inovações da Lei Maria da Penha, que foi considerada na ONU durante muitos anos, ela é a terceira lei com maior aperfeiçoamento. O que ainda não implantamos da lei? Não implantamos devidamente os mecanismos de prevenção. Agora, no ano de 2026, em março desse ano, o Ministério das Mulheres com o Ministério da Educação editou uma portaria para regulamentar a Lei 14.164, que leva à escola o tema do enfrentamento à violência contra as mulheres, e esta portaria encontra-se em processo de implementação no Conselho Nacional de Educação, e agora em outubro, porque é o prazo que as comissões têm, entregará o resultado de como isso será implantado, do ensino fundamental, passando pelo ensino fundamental, médio, até o ensino universitário.
1: Só para a gente explicar aqui para o ouvinte, né, violência vicária, que a secretária mencionou, é quando o agressor usa um familiar, geralmente os filhos, para atingir a mulher, muitas vezes matando, para causar sofrimento, então, à mulher. Agora, secretária, para a gente encerrar e para celebrar a data, o Ministério das Mulheres está promovendo aí o Agosto Lilás, né? O que está sendo, então, promovido esse mês?
9: Olha, tem uma vedação aí por conta do período eleitoral, mas a violência contra a mulher é considerada uma atividade de interesse público. Então, além das várias ações de divulgação do 180, nós estamos realizando, conjuntamente com o Conselho Nacional do Ministério Público, o CNJ e os estados brasileiros, aí vai, hoje mesmo eu viajo para Belo Horizonte, onde junto com a Defensoria e o Ministério Público, o Ministério das Mulheres vai estar realizando um seminário. Nós temos a nossa ministra viajando o Brasil inteiro, mas nossa principal atividade para o Agosto Lilás são formações dirigidas a operadores de segurança pública e operadores de direito, para que a gente fortaleça o acesso à justiça. Então, o Ministério da Justiça, o Ministério das Mulheres, tem estabelecido no Estado como um todo atividades de formação dirigida à Polícia Militar, à Polícia Civil, para operacionalizar a Lei Maria da Penha, para atualizar a Lei Maria da Penha, e, ao mesmo tempo, nós estamos apoiando os estados a partir das organizações, as secretarias estaduais das mulheres dos estados, para que essa agenda, ela não só visibilize, mas ela apoie aquilo que a gente chamava de Operação Chamar e passou a ser a Operação Mulher Segura. A Operação Chamar acontecia só em agosto, tem um mutirão de mandatos de fazer efetivar e efetivar os mandados de busca, apreensão e prisão, que é aquilo que tem resultado numa diminuição do feminicídio. Nós hoje podemos celebrar porque a quantidade de registro de feminicídios ocorridos nesse primeiro semestre, em comparação ao primeiro semestre de 2025, nós conseguimos uma redução de 2,5. É uma redução ainda pequena, ainda tímida, mas isso significa que 19 mulheres deixaram de ser executadas. E a gente tem aí o desafio de avançar nos estados, na região Centro-Oeste, Sul e Sudeste. A região Norte e Nordeste baixaram vertiginosamente os indicadores de feminicídio.
1: Muito bem, nós conversamos com Estela Bezerra, secretária nacional de enfrentamento à violência contra as mulheres. Secretária, muito obrigada pela sua participação na Voz do Brasil mais uma vez.
9: Obrigada a você, Mariana, e obrigada também por tornar esse tema tão necessário e tão presente no cotidiano, na memória, na audição da população brasileira.
2: Oportunidades para mulheres que buscam qualificação.
1: Estão abertas as inscrições para 70 cursos de educação profissional e tecnológica durante o mês de agosto.
2: As capacitações são presenciais e distribuídas em 24 estados e com oferta de 8 mil vagas no total.
1: Os cursos abrangem áreas como administração, gastronomia, logística, saúde, beleza e turismo.
2: A ação prioriza mulheres acima de 16 anos em situação de vulnerabilidade social ou com baixa escolaridade.
1: Todas as informações estão disponíveis em gov.br/mec.
2: Foi registrada a queda de 37% nos alertas de desmatamento na Amazônia desde agosto do ano passado.
1: No Cerrado, o número de alertas recuou 7,8%.
2: Os dados foram divulgados hoje pelo Instituto Nacional de Pesquisas Espaciais.
4: A área sob alerta de desmatamento na Amazônia caiu cerca de 37% entre agosto de 2025 e julho de 2026. Os números divulgados nesta sexta-feira são do DETER, Sistema de Detecção de Desmatamento em Tempo Real, do Instituto Nacional de Pesquisas Espaciais, o INPE, e mostram também uma redução no Cerrado, como apresentou o coordenador do Programa de Monitoramento dos Biomas Brasileiros, Cláudio Almeida.
10: É uma queda de 7,8% com relação ao ano anterior, foram 5.119 quilômetros quadrados. O Cerrado vinha de altas sucessivas e pelo segundo ano seguido dentro do DT a gente mediu um valor menor, um valor de queda dentro do dado do desmatamento.
4: Por meio de imagens de satélites, os dados do DETER produzem alertas diários para orientar ações de fiscalização e controle do desmatamento. Segundo esse sistema, 5 dos 6 estados amazônicos com as maiores áreas sob alerta registraram redução, com destaque para Mato Grosso, Amazonas e Rondônia. Já no Cerrado, as quedas mais expressivas foram observadas no Piauí e Bahia. Durante a divulgação, a ministra da Ciência, Tecnologia e Inovações, Luciana Santos, falou sobre o trabalho coordenado dos órgãos da União com os estados e municípios.
11: Uma atuação convergente, né, em que aqui a gente dá os dados em tempo real e no mesmo momento entrega aqui ao IBAMA para que faça ação e controle. E sem os prefeitos, sem os estados, né, mobilizados, não era possível também garantir isso.
4: O INPE também disponibilizou nesta sexta-feira os resultados do PRODES, Projeto de Monitoramento do Desmatamento na Amazônia Legal por Satélite, para os biomas Caatinga, Mata Atlântica e Pampa. Esse sistema realiza o levantamento anual das taxas de desmatamento. Os dados referentes ao período de agosto de 2024 a julho de 2025 mostram que na Caatinga houve redução de mais de 34% em relação ao período anterior na área desmatada. Já na Mata Atlântica, a área suprimida passou de 475 quilômetros quadrados para 402 quilômetros quadrados. Houve uma redução de mais de 15%. Também houve queda do desmatamento no Pampa, o bioma localizado no Rio Grande Grande do Sul registrou um recuo de quase 42% em relação ao ciclo anterior. Reportagem Gabriela Noronha.
1: Agosto é mês de atualizar a carteira de vacinação.
2: A estratégia multivacinação conta com cerca de 20 vacinas disponíveis nas unidades de saúde para quem tem menos de 15 anos.
12: Durante todo o mês de agosto, crianças e adolescentes menores de 15 anos de idade poderão atualizar a caderneta de vacinação nas unidades básicas de saúde do país. Para a estratégia multivacinação, os estoques da rede pública serão reforçados, como explica o ministro da Saúde, Alexandre Padilha.
13: São mais de 20 vacinas de vários tipos de doenças. Tem vacinas novas que nem todos os pais já levaram suas crianças, como por exemplo a pneumovinte. E é importante os pais aproveitarem esse momento para atualizar a caderneta de vacinação das crianças.
12: Entre as doenças prevenidas pela vacinação estão tuberculose, hepatites A e B, difteria, tétano, coqueluche, poliomielite, rotavírus, pneumonias e meningites. Por conta do surgimento de um surto de sarampo em vários países da América, a vacinação contra a doença também está sendo reforçada, como destaca o ministro da Saúde, Alexandre Padilha.
13: Outros países do mundo pararam de vacinar, tiveram explosão de casos de sarampo. Os Estados Unidos está vivendo o maior surto de sarampo dos últimos 35 anos da história deles. E esses casos vêm para o Brasil de forma importada. E se a gente não tiver com todo mundo vacinado aqui, tem risco de ter casos de sarampo, surtos de sarampo.
12: A mobilização nacional segue até o dia 1º de setembro. No dia 22 de agosto, um sábado, será o dia D de vacinação, com postos de saúde abertos em todo o país. É importante que os responsáveis compareçam à UBS com um documento de identificação da criança ou adolescente e a caderneta de vacinação física ou digital, disponível no aplicativo Meu SUS Digital. Reportagem Luana Karen.
1: O Dia dos Pais já é domingo, ainda dá tempo de comprar um presente, mas fique de olho para o que deveria ser uma alegria não virar dor de cabeça.
2: Na hora de comprar, é bom ficar atento aos seus direitos, como prazos de troca e a qualidade do produto.
1: E nas compras digitais, o cuidado deve ser maior. Confira os prazos, a reputação da empresa e desconfie de ofertas com valores muito abaixo dos preços de mercado.
2: Quem detalha pra gente é a Thaís Araújo.
14: A Secretaria Nacional do Consumidor, a Senacom, orienta quem vai comprar presentes a tomar alguns cuidados para evitar problemas. A recomendação é pesquisar preços, conferir as informações do produto, verificar as condições de pagamento, prazo de entrega e política de troca antes de fechar a compra. Nas compras online, o consumidor deve conferir se o site é oficial, verificar a reputação da empresa e desconfiar de ofertas com valores muito abaixo dos praticados no mercado. Também é importante evitar clicar em links recebidos por mensagens ou redes sociais sem confirmar a origem. O Código de Defesa do Consumidor garante o direito de arrependimento para compras feitas fora de lojas físicas, como pela internet, telefone ou catálogo. Nesses casos, o cliente pode desistir da compra em até 7 dias após o recebimento do produto ou assinatura do contrato, com direito à devolução dos valores pagos. Já nas lojas físicas, a troca por motivo de tamanho, cor ou preferência depende da política de cada estabelecimento. Entre as principais dicas estão pesquisar preços, conferir as condições da oferta, observar o prazo de entrega e ter atenção redobrada nas compras online. Em caso de problemas, o consumidor pode procurar os PROCONs ou registrar uma reclamação na plataforma consumidor.gov.br. Thaís de Araújo para a Voz do Brasil.
1: Os efeitos do ciclone extratropical diminuem ao longo dos próximos dias, segundo o INMET, o Instituto Nacional de Meteorologia.
2: Mas, segundo o Instituto, a circulação associada ao sistema favorece a entrada de uma massa de ar frio sobre o sul do Brasil.
1: E a partir de segunda-feira, o ar frio alcança também São Paulo e Rio de Janeiro, porém com menor intensidade.
2: A Defesa Civil Nacional oferece um serviço gratuito para envio de alertas sobre situações de emergência diretamente ao celular.
1: Para receber, moradores podem enviar um SMS com o CEP para para 40199 ou mandar um WhatsApp para 61-2034-4611.
2: No caso do Defesa Civil Alerta, basta acompanhar os avisos que aparecem na tela do celular. O sistema utiliza a rede de telefonia para enviar mensagens de texto e avisos sonoros para celulares em áreas de risco elevado.

0: noite, um bom fim de semana.
1: A gente volta segunda-feira. Boa noite.
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4: 20 anos da Lei Maria da Penha. Decisões do STF ampliam a proteção às mulheres.
5: TSE faz ação com urna eletrônica na capital federal.
4: Para o STJ, juiz pode definir percentual do salário mínimo como valor da pensão se alimentante ficar desempregado.
5: Boa noite, eu sou Marcela Luiz.
4: E eu sou Walter Lima.
5: Sancionada em 7 de agosto de 2006, a Lei Maria da Penha segue como um dos principais instrumentos de enfrentamento da violência de gênero.
4: Ao longo de 20 anos, decisões do Supremo Tribunal Federal ampliaram a efetividade da norma. Marta Ferreira.
6: Para marcar os 20 anos da norma, o Supremo Tribunal Federal inaugurou o painel Sete Marias, do renomado artista plástico Antônio Veronese. Carmen Lúcia, única mulher da corte, e que também completou 20 anos como ministra do STF em 2026, explica que a obra de arte passa a integrar o acervo permanente do tribunal como manifesto contra o feminicídio e a violência de gênero.
7: Este painel é exatamente a demonstração da violência que se vem praticando, a denúncia de um feminicídio que não para, embora eu já tenha conclamado mais de uma vez, parem de nos matar porque nós resolvemos que nós não vamos morrer.
6: Em fevereiro de 2012, o Supremo consolidou a constitucionalidade da norma. Em 2025, a Suprema Corte ampliou o alcance da proteção da Lei Maria da Penha às relações de casais homoafetivos do sexo masculino e aquelas que envolvam travestis e mulheres transexuais.
5: Quem passou pela rodoviária do Plano Piloto em Brasília nesta sexta-feira teve a oportunidade de conhecer melhor a urna eletrônica.
4: Os eleitores puderam tirar dúvidas e treinar para as eleições de outubro. Fábio Ruas.
8: Durante a ação, as pessoas simularam voto, aprenderam qual a ordem de votação para os cargos da eleição deste ano e ainda conheceram os recursos de acessibilidade da urna. A iniciativa faz parte da primeira Semana Nacional do Sistema Eletrônico de Votação e busca aproximar a justiça eleitoral da população.
5: O Superior Tribunal Militar declarou indigno para o oficialato um segundo tenente aposentado do Exército que transmitiu HIV intencionalmente para duas ex-companheiras. O militar já havia sido condenado pela Justiça Comum do Estado do Maranhão por lesão corporal gravíssima e ameaça.
4: Com isso, o STM determinou a perda do posto e da patente nos termos da Constituição e do Estatuto dos Militares.
5: Mato Grosso do Sul foi condenado por submeter trabalhadores, inclusive adolescentes, a condições análogas à escravidão.
4: A decisão é da segunda turma do TST, Samanta Flor.
9: A fiscalização encontrou trabalhadores, inclusive adolescentes, sem registro, alojados perto de agrotóxicos, consumindo água sem tratamento e transportados de forma insegura numa fazenda em Porto Murtinho, Mato Grosso do Sul. O Tribunal Regional não reconheceu o trabalho análogo à escravidão, mas a segunda turma do TST entendeu que a gravidade das violações atingiu não só os trabalhadores, mas toda a coletividade e condenou o fazendeiro a pagar R$100 mil por danos morais coletivos.
5: Juiz, ao determinar a pensão alimentícia, também pode fixar previamente um percentual do salário mínimo para ser adotado como valor da pensão no caso de perda do emprego do responsável pelo pagamento.
4: Esse posicionamento é do STJ. Fátima Uchoa.
10: A terceira turma do STJ reformou o acórdão do Tribunal de Justiça de Santa Catarina e restabeleceu a sentença que havia definido a pensão em 54% do salário mínimo para o caso de desemprego ou trabalho informal do alimentante. Segundo a relatora ministra Nancy Andrighi, a fixação de obrigação alimentar alternativa, prevendo-se antecipadamente a hipótese de desemprego do alimentante, justifica-se pela necessidade de garantir efetividade à prestação jurisdicional e proteção proteção integral, especialmente se houver interesses de crianças e adolescentes. Além disso, evita que o beneficiário da pensão e o responsável pelo pagamento enfrentem novo processo judicial.
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5: Uma boa noite.
4: E um bom fim de semana.
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1: Eu sou Paula Groba.
2: E eu sou Ricardo Nakaoka.
1: E estes são os destaques de hoje do Jornal do Senado, que começa agora.
2: O plenário pode votar regras para indenização por dano moral.
1: Novo modelo de busca por desaparecidos avança no Senado.
2: Senadora destaca 20 anos da Lei Maria da Penha e pede mais proteção às mulheres.
1: Boa noite.
2: Boa noite.
1: Vítimas de crimes podem ter acesso mais rápido à indenização pelos danos sofridos.
2: Um projeto que está na pauta do plenário estabelece critérios mais claros para definir o valor mínimo da reparação e busca agilizar a justiça. Repórter Bruno Lourenço.
3: O plenário do Senado está pronto para votar a proposta que tenta estabelecer regras claras e objetivas na fixação de valores mínimos de indenização em favor das vítimas de crimes. A relatora, senadora Zenaide Maia, do PSD do Rio Grande do Norte, considera que o projeto traz duas inovações. Concede à própria vítima o direito de formular o pedido de indenização na ação penal, reduzindo a dependência da atuação do Ministério Público, e autoriza a fixação automática de indenização por danos morais quando o crime afetar direitos da personalidade, como a vida, a integridade física, a liberdade e a honra. Zenaide acredita que as mulheres terão agora uma ferramenta imediata em processos sobre violência doméstica.
4: A lei passará a reconhecer a irrazoabilidade da exigência de que as vítimas se submetam à nova instrução probatória com o objetivo de demonstrar os danos morais decorrentes das violências sofridas. O dano moral é uma decorrência natural em crimes dessa natureza, não sendo necessárias provas para além daquelas que serviram para a condenação do agressor.
3: Como já veio da Câmara dos Deputados, se aprovado pelos senadores, o projeto de lei segue para sanção presidencial.
1: E foi sancionada a lei que estende até 2030 o prazo para que hospitais filantrópicos e santas casas de misericórdia renegociem suas dívidas com o dinheiro do FGTS.
2: O senador Nelsinho Trade, do PSD de Mato Grosso do Sul, foi o relator da proposta e destacou o papel estratégico dessas instituições que prestam serviço ao SUS no interior do país. Repórter Raíssa Abreu.
5: Hospitais filantrópicos e santas casas de misericórdia ganharam um alívio para o acerto de suas contas. O presidente Lula acaba de sancionar a lei que estende até 2030 o prazo para que essas instituições tenham acesso ao dinheiro do FGTS para fazer empréstimo. A norma, que tem origem num projeto apresentado pelo líder do governo na Câmara, deputado Paulo Pimenta, do PT do Rio Grande do Sul, foi aprovada pelo Senado no dia 15 de julho. O senador Nelsinho Trade, do PSD de Mato Grosso do Sul, que é médico, foi o relator. Ele destacou o papel estratégico desempenhado pelas santas casas e hospitais filantrópicos, especialmente no interior do país.
6: Todo recurso que for destinado aos hospitais filantrópicos e às santas casas, ainda assim é pouco. Tamanho o trabalho desprendido que essas instituições fazem para a sociedade brasileira. Lá no meu estado, a Santa Casa é a quarta maior do Brasil. Trabalhei 17 anos lá e eu posso ver dia após dia dificuldade daquele hospital e manter o bom atendimento.
5: O senador informou que a linha de crédito usada entre 2019 e 2022 destinou cerca de 3 bilhões de reais a aproximadamente 140 entidades filantrópicas para renegociação de dívidas e reestruturação financeira. O dinheiro do FGTS é de natureza privada, ou seja, é diferente de dinheiro público.
1: A Polícia Federal concluiu a investigação que apurou responsabilidades na queda do avião da Voepes em agosto de 2024. Foram indiciadas 16 pessoas, entre funcionários e ex-funcionários da empresa.
2: No Senado, a Comissão de Infraestrutura já questionou representantes da ANAC sobre a fiscalização da companhia aérea antes e após o acidente. Repórter Alexandre Campos.
7: No Senado, a Comissão de Infraestrutura chegou a ouvir representantes da ANAC para esclarecer a suspensão, pela agência, dos voos da companhia aérea em março de 2025. Na ocasião, o órgão alegou que a Voepaz não estaria cumprindo condições de manutenção e redução de atividades impostas após o acidente. O senador Sérgio Moro, do PL do Paraná, questionou se o cenário de omissão nas manutenções envolvendo o acidente era algo recorrente na companhia aérea, antes mesmo da queda do avião.
8: Esses elementos de degradação já não estavam anteriores dessa precariedade, e porque a ANAC e a fiscalização da ANAC não detectou esses fatores anteriormente a esse acontecimento.
7: Bruno Diniz Delbel, representante da ANAC, afirmou que o cenário que motivou a suspensão das atividades da companhia surgiu somente em fevereiro de 2025, 7 meses após a queda do avião.
9: O principal ponto, né, após o acidente que levou a gente a detectar essa degradação no sistema foi que a empresa não mais estava sendo capaz de demonstrar a execução desses planos de ação corretiva, identificação dos problemas.
7: Se o Ministério Público Federal denunciar à Justiça os indiciados pela Polícia Federal, eles responderão pelos crimes de atentado contra a segurança do transporte aéreo e falsidade ideológica.
1: Quando uma pessoa desaparece, cada hora pode ser decisiva. Um projeto pronto para votação na Comissão de Constituição e Justiça do Senado cria 3 categorias de desaparecimento e define procedimentos específicos para cada situação.
2: A proposta visa tornar as buscas mais eficientes e aumentar as chances de localização das pessoas. Repórter Marcela Diniz.
10: De acordo com o projeto em análise no Senado, os desaparecimentos passariam a ser classificados em 3 categorias. A voluntária, quando uma pessoa maior de idade decide ir embora, a involuntária, quando alguém desaparece em episódios de acidente, desastre ou crise de saúde mental, ou ainda quando uma criança ou adolescente se perde de seus pais ou responsáveis, e a categoria de desaparecimento forçado, quando uma pessoa é sequestrada ou some em outras circunstâncias que também envolvam condutas ilícitas. A proposta, que já recebeu o aval da Comissão de Direitos Humanos, determina que o poder público defina estratégias diferentes de abordagem para cada categoria de desaparecimento. Para a relatora do projeto na CDH, senadora Damaris Alves, do Republicanos do Distrito Federal, as mudanças podem ajudar o Estado a atuar de forma mais eficaz. Ela ressalta que em 2025, o Brasil registrou um recorde de desaparecimentos. Foram 84.760 casos.
11: Uma alarmante média de 232 ocorrências por dia. Esses indicadores evidenciam a necessidade de contínuas atualizações no ordenamento legal para fazer frente ao problema.
10: O projeto está pronto para votação na Comissão de Constituição e Justiça, com relatório favorável da senadora Mara Gabrilli, do PSD de São Paulo.
1: E o dia 7 de agosto de 2006 marcou a luta contra a violência doméstica e familiar contra a mulher. Nesta data foi sancionada a Lei Maria da Penha, que completa 20 anos. A legislação criou medidas como a prisão em flagrante do agressor, as medidas protetivas de urgência e o reconhecimento da violência vicária quando filhos ou familiares são usados para atingir a mulher.
2: A senadora Jussara Lima, do PSD do Piauí, destacou a importância da lei e defendeu fortalecimento das políticas de proteção às mulheres e o aprimoramento da legislação.
12: Celebrar os 20 anos da Lei Maria da Penha é reconhecer uma das maiores conquistas na proteção das mulheres brasileiras. A lei fortaleceu o combate à violência doméstica, garantiu uma proteção às vítimas e reforçou a responsabilização dos agressores.
2: Com edição de Paula Groba e trabalhos técnicos de João Lira, o Jornal do Senado fica por aqui. Acompanhe agora as notícias do Tribunal de Contas da União e da Câmara dos Deputados. Boa noite.
1: Boa noite e um bom fim de semana.
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14: O Tribunal de Contas da União avaliou a implementação do Compromisso Nacional Criança Alfabetizada. A fiscalização analisou como o programa vem sendo executado. O percentual de crianças alfabetizadas na idade certa passou de 44% em 2023 para 66% em 2025. Apesar dos avanços, 15 estados ficaram abaixo da média nacional e 5 não atingiram as metas do programa. A auditoria também apontou problemas como falta de diretrizes para a alfabetização inclusiva, dificuldades no apoio aos municípios e falhas no acompanhamento dos resultados. O tribunal fez recomendações ao Ministério da Educação para fortalecer o programa e melhorar os resultados da alfabetização no país. Saiba mais em tcu.gov.br.
13: 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Jornal Câmara dos Deputados.
15: Proposta cria mais exigências para a fabricação e uso de fogos de artifício.
16: Câmara obriga uso de hora-aula no cálculo da jornada de professores.
15: Avança projeto que prevê medidas para acelerar os processos de adoção.
17: Boa noite. Comissão Permanente da Câmara aprovou proposta que prevê medidas para acelerar a adoção e incentivar o convívio entre crianças e idosos. A reportagem é de Maria Neves.
18: A Comissão de Defesa dos Direitos da Pessoa Idosa aprovou o projeto do deputado Amon Mandel, do Republicanos do Amazonas, que institui medidas para acelerar os processos de adoção. A proposta também cria o programa Cuidar e Conviver, que prevê formas de integrar crianças ou adolescentes e idosos que vivem em instituições e não têm convivência direta com a família. Como forma de acelerar as adoções, o texto cria o Protocolo Nacional de Adoção Ágil. Dentre as regras previstas estão prazos máximos para cada etapa do processo de adoção, como determina o Estatuto da Criança e do Adolescente. A Justiça também deverá dar prioridade a processos que envolvam crianças de até 6 anos, grupos de irmãos e crianças com deficiência. Quanto ao programa Cuidar e Conviver, o projeto estabelece que ele será implantado de forma voluntária pelas instituições. Quando criada, a iniciativa deverá adotar ações como acompanhamento da interação entre crianças e adolescentes e idosos por profissionais capacitados e oferecer atividades educativas, culturais e recreativas aos envolvidos. Na opinião do relator do projeto na comissão, deputado Luiz Couto, do PT da Paraíba, integrar crianças, adolescentes e idosos que vivem em instituições de acolhimento pode trazer benefícios emocionais e sociais para os dois grupos.
19: Os dois grupos têm em comum a vivência de não contarem com a convivência familiar de forma provisória ou definitiva. Dessa forma, pretendo haver benefícios para ambos no intercâmbio de experiências e no apoio emocional mútuo.
18: O projeto determina ainda que os processos de adoção terão de tramitar inteiramente por meios eletrônicos, prever perícias integradas e audiências concentradas. Ministério Público, Defensoria Pública, Judiciário, Conselhos Tutelares e equipes técnicas terão de instituir formas de interação permanente nos casos de adoção. A proposta ainda inclui o acolhimento familiar como política permanente na Lei Orgânica da Assistência Social e no Estatuto da Criança e do Adolescente. O texto prevê apoio financeiro, suporte psicológico, acompanhamento por equipes multiprofissionais e capacitação obrigatória para as famílias acolhedoras. De acordo com a Momandel, o apoio financeiro busca evitar que a manutenção da criança ou do adolescente dependa apenas da renda da família acolhedora. O projeto também reforça que o acolhimento familiar não se confunde com a adoção. O projeto, que busca acelerar os processos de adoção e promover a integração entre crianças, adolescentes e idosos que vivem em instituições, ainda será analisado por 3 comissões da Câmara. Se aprovado em todas, poderá seguir para análise do Senado. Da Rádio Câmara de Brasília, Maria Neves.
13: Segurança Pública.
15: Rodrigo de Castro, do União de Minas Gerais, defende a proposta de emenda à Constituição que reduz a maioridade penal de 18 para 16 anos. Na visão do deputado, a medida é uma resposta ao aumento da violência e contribui para fortalecer a segurança pública.
17: Rodrigo de Castro afirma que adolescentes de 16 anos já têm discernimento sobre seus atos e que a legislação atual favorece o aliciamento de menores por organizações criminosas. A matéria já foi aprovada na Comissão de Constituição e Justiça e segue agora para análise de uma comissão especial.
20: Uma das distorções que nós assistimos hoje é que jovens com 16 anos de idade, que podem votar para presidente da República, que têm pleno discernimento das suas ações, são beneficiados pela questão da maioridade penal e não podem pagar, às vezes, por um homicídio, por um crime de tráfico de drogas. Através da aprovação dessa PEC, da diminuição da maioridade penal, nós estamos dando uma resposta a esses bandidos, nós estamos dando uma resposta à sociedade que ninguém está acima dali.
13: Meio Ambiente.
15: Bruno Ganem, do Podemos de São Paulo, acredita que o descontrole populacional de animais está diretamente ligado aos casos de abandono, maus tratos e violência. Para ele, a castração é a principal ferramenta para enfrentar o problema.
21: A castração, ela é fundamental para quem defende a causa animal, mas muita gente que não é da causa não sabe que o impacto, ele vai além. Se a gente não tem um programa de castração nacional muito intenso, muito compatível com o volume necessário, a gente acaba tendo essa situação, né? E ao mesmo tempo, tem uma outra vertente importante do trabalho da castração, que é a qualidade de vida do animal. É comprovado que o animal castrado, ele tem uma longevidade maior, inclusive.
17: De acordo com Bruno Ganem, o controle populacional dos animais contribui para a saúde pública porque facilita o atendimento sanitário e veterinário. Segundo o deputado, a castração é um ganho simultâneo para os animais e para a sociedade.
13: Educação.
15: Os deputados aprovaram um projeto que obriga o uso de hora-aula no cálculo da jornada dos professores. Saiba mais sobre o assunto na reportagem de Paula Bittar.
22: A Comissão de Constituição e Justiça da Câmara aprovou uma proposta que estipula a hora-aula como medida para calcular o tempo de professores e outros profissionais do Magistério da Educação Básica destinado às atividades diretamente com estudantes. Pela proposta, a hora-aula será usada como referência, mesmo se a duração for menor que 60 minutos. Relatora na comissão, a deputada Lídice da Mata, do PSB da Bahia, disse que o objetivo é aliviar um pouco os professores.
23: É um projeto muito importante que garante aos professores a inclusão do planejamento de atividades extras classe na sua carga horária normal. Portanto, faz com que não haja uma sobrecarga de trabalho para os professores.
22: O autor do projeto, o deputado Tarcísio Mota, do PSOL do Rio de Janeiro, acrescentou que a ideia é cobrir uma lacuna jurídica da Lei do Piso Salarial do Magistério Público da Educação Básica, que estabelece que 2/3 da carga horária do professor devem ser dedicados a atividades diretas com o educando e 1/3 para atividades sem interação com o educando, como preparar aulas e corrigir provas, mas sem definir como esse tempo será contabilizado. Segundo Mota, alguns governos começaram a usar a diferença de 10 minutos na hora-aula dos professores para contabilizar como tempo de planejamento.
24: Cada professor foi obrigado a pegar mais turmas, sem 1 centavo no salário a mais. Professores já massacrados, adoecidos nas salas de aula, foram obrigados a pegar mais turmas de uma hora para outra, porque contavam a chamada minutagem para o tempo de planejamento. Uma covardia, uma crueldade.
22: A proposta que estipula a hora-aula como medida para calcular o tempo de profissionais da educação básica destinado às atividades diretamente com estudantes já pode seguir para análise do Senado, a menos que haja recurso para votação antes pelo plenário da Câmara. Da Rádio Câmara, de Brasília, Paula Bittar.
17: Rafael Brito, do MDB de Alagoas, defende o cumprimento do piso salarial do magistério para todos os professores, incluindo os temporários. Ele alerta que quase metade dos estados e a maioria dos municípios brasileiros ainda não pagam o piso para a categoria.
0: Valorizar o professor é uma das políticas públicas que mais impactam a qualidade da educação. Um professor valorizado, com remuneração digna e segurança para exercer sua função, ele com certeza absoluta tem melhores condições de ensinar, de se dedicar aos alunos e de permanecer na carreira por muito tempo. Então a gente defende, né, o cumprimento do piso.
3: Rafael Brito orienta os profissionais que ainda não recebem o piso salarial a procurarem seus sindicatos ou o Ministério Público. O deputado reitera que o cumprimento da lei não é um favor à categoria, mas um direito conquistado.
4: Previdência.
17: Maria do Rosário, do PT do Rio Grande do Sul, é autora do projeto que institui pensão especial para crianças e adolescentes que perderam a mãe em decorrência de feminicídio. Ela afirma que a medida garante apoio financeiro para que os órfãos permaneçam com seus familiares em vez de serem encaminhados a abrigos.
5: Essa lei é importante porque as crianças, os órfãos de mães que foram assassinadas, em geral, o pai dessas crianças ou o padrasto é que cometeu esse crime. E a criança perdeu a mãe, perdeu o pai, perdeu o padrasto. Quando a mãe não deixa nenhuma pensão porque, enfim, já vivia uma condição de hipossuficiência, de pobreza, eu sempre fiquei me perguntando e ouvindo as avós que ficam com essas crianças, eu me dei conta que a orfandade significa uma grande responsabilidade para o Estado brasileiro.
3: Maria do Rosário lembra que o feminicídio deixa impactos permanentes na vida dos filhos das vítimas e defende o fortalecimento de políticas públicas de prevenção à violência contra a mulher. Ela também pede que o Estado atue para evitar novos casos e assegurar proteção às crianças afetadas.
4: Votação.
17: O plenário da Câmara pode votar projeto que cria mais exigências para a fabricação, comercialização e uso de fogos de artifício. O repórter Antônio Vital traz mais informações sobre a proposta.
6: Ganhou o regime de urgência e está pronto para ser votado no plenário da Câmara, projeto que regulamenta a fabricação, a importação, o armazenamento, o transporte, a comercialização e o uso de fogos de artifício. O projeto, já aprovado pelo Senado, prevê punições para quem descumprir as determinações. A queima não autorizada de fogos de artifício, por exemplo, poderá acarretar pena de detenção de 6 meses a 2 anos ou multa. A proposta já foi aprovada por 2 comissões da Câmara, com alterações em relação ao projeto original. Nas comissões de segurança pública e de meio ambiente, o texto final prevê apenas o uso profissional para os fogos que possam causar lesão grave e morte ou danos ao patrimônio e ao meio ambiente. Determina ainda que as fábricas só poderão ser instaladas na zona rural. Na Comissão de Constituição e Justiça, o relator deputado Lafayette de Andrada, do PL de Minas Gerais, incluiu limites para o barulho provocado pelas explosões. O limite máximo será de 120 decibéis nos lugares onde os eventos são autorizados. Nas áreas residenciais, o limite foi fixado em 110 decibéis e em locais considerados sensíveis nas cidades, de 85 decibéis. O parecer, porém, não chegou a ser votado e o relator, Lafayette de Andrada, defendeu a aprovação do regime de urgência para o projeto.
25: Esse é um projeto importante que, na verdade, procura dar toda uma roupagem e uma legislação para a questão de fogos de artifício. Não só para a questão dos decibéis, dos barulhos, considerando os animais, considerando os autistas, considerando os locais, mas também toda a estrutura de comercialização, de armazenamento, ou seja, de segurança. É um projeto muito amplo, merece ser debatido e, portanto, peço aos senhores deputados voto favorável à sua urgência.
6: O regime de urgência foi criticado por deputados do Missão e do Novo. A deputada Adriana Ventura, do Novo, de São Paulo, disse que há pontos positivos na proposta, mas criticou a criação de novas exigências para fabricantes e comerciantes de fogos.
26: Nossa grande questão, e essa é a razão pela qual a gente vai orientar ao contrário, é que amplia muito a intervenção estatal sobre uma atividade econômica que já está regulada por diversos órgãos públicos. Cria um monte de exigências de licenciamento, certificação, rotulagem, armazenamento, fiscalização. Então a gente tem uma preocupação, a gente quer debater esse projeto, a gente se coloca à disposição para melhorar o projeto, para poder votar favoravelmente o mérito, se for o caso. Mas é não.
6: Com o regime de urgência, o projeto que regulamenta a fabricação, o transporte, a comercialização e o uso de fogos de artifício pode ser votado diretamente no plenário, sem passar pela análise das comissões permanentes da Câmara. Da Rádio Câmara, de Brasília, Antônio Vital.
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7: Transportes.
3: Projeto aprovado pela Câmara reconhece a BR-319 como infraestrutura crítica para a segurança nacional. Capitão Alberto Neto, do PL do Amazonas, defende a proposta argumentando que a medida é essencial para integrar o seu estado e Roraima ao restante do país.
8: Segundo o capitão Alberto Neto, o projeto prioriza investimentos na rodovia e simplifica o processo de licenciamento ambiental. O deputado argumenta que a BR-319 vai facilitar

0: aprova a proposta que busca resguardar direitos dos consumidores em relação ao uso de inteligência artificial. A repórter Silvia Munhato explica como isso pode ser feito.
1: A Comissão de Ciência, Tecnologia e Inovação da Câmara dos Deputados aprovou o projeto que estabelece diretrizes para proteger os direitos dos consumidores no uso de produtos e serviços que empreguem inteligência artificial, com foco em transparência, equidade e privacidade. As empresas ficam obrigadas a informar, de forma clara e destacada, quando o consumidor estiver interagindo com sistemas, respostas ou conteúdos gerados por IA. Também devem explicar de maneira acessível a função do algoritmo e seus impactos sobre a experiência do usuário. Em caso de decisão automatizada, como recusa de crédito, o consumidor terá direito de solicitar informações sobre os critérios utilizados. Além disso, poderá recorrer da decisão e pedir revisão humana. O projeto assegura ainda o direito do consumidor de pedir a exclusão de seus dados de bancos usados para treinar ou operar sistemas de IA. O texto ainda proíbe o uso de sistemas de IA que resultem em discriminação algorítmica, ou seja, tratamento desigual baseado em raça, sexo, idade, deficiência ou qualquer outro fator protegido por lei. É o que explica o relator, deputado Davi Soares, do Podemos de São Paulo.
2: É importante deixar claro que a IA, ela não nasce preconceituosa. Ela aprende a partir de informações que recebe. Se esses dados contiverem vieses ou discriminações, as respostas também poderão ser injustas ou discriminatórias. Por isso que o projeto estabelece a proibição da discriminação algorítmica e determina que as empresas adotem medidas para identificar e reduzir esses vieses.
1: O descumprimento das regras sujeitará as empresas à advertência com prazo para correção, multa de 1 a 5% do faturamento e suspensão temporária do uso de sistemas de IA. O texto também autoriza o uso de IA certificado pelo Executivo para revalidar receitas médicas de medicamentos de uso contínuo, conforme regulamentação a ser definida. A proposta, que busca proteger os consumidores em relação ao uso da inteligência artificial, será analisada pelas comissões de Defesa do Consumidor e de Constituição e Justiça. Da Rádio Câmara de Brasília, Silvia Munhato.
3: Trabalho.
4: Glauber Braga, do PSOL do Rio de Janeiro, defende a proposta que reduz a jornada de trabalho e acaba com a escala 6x1 sem redução salarial. De acordo com o deputado, a medida garante mais dignidade e tempo de descanso para os trabalhadores.
5: O trabalhador brasileiro tem o direito de ter mais um dia à sua disposição para ter vida além do trabalho, para cuidar da sua saúde mental, para estar mais tempo com a sua família, para ampliar a sua formação sobre os mais variados temas, para fazer aquilo que ele queira fazer. Eles vão ficar mais dispostos, com uma maior capacidade de trabalhar, já que eles não estão sendo explorados à exaustão, como é o regramento que a gente tem nos dias de hoje.
0: Glauber Braga argumenta que experiências internacionais já demonstram que a produtividade das empresas não diminui com a redução da jornada. Ele cita ainda que pesquisas de opinião mostram que a grande maioria dos brasileiros apoia o fim da escala 6x1.
4: Termina agora o jornal Câmara dos Deputados, produzido pela Rádio Câmara, com trabalhos técnicos de Wellington Teles e apresentação de Val Monteiro e Luciana Vieira. Uma boa noite para você.
0: A Voz do Brasil volta na segunda-feira. Boa noite e bom fim de semana.
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Agora 8 horas e 5 minutos, 8 graus é a temperatura na Serra Gaúcha. Eu sou Fernando Machado e esse é o Night Session. Vamos até às 10 da noite. Essa noite fria de sexta-feira, né, na Serra Gaúcha. Até às 10 eu tô por aqui então. Até para atender pedidos aí pelo 96711065, nosso WhatsApp. Manda lá aquele som que a gente roda por aqui. Combinado? Vamos abrir o Night Session desta sexta-feira com a sonzeira dos Stones, In the Stars.

0: 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Echo in the Bunnymen com It's Alright, teve ainda Chuck Brown Band, Lose Control, Smash Mouth com Why Can We Be Friends, o Rapa com Uma Vida Só, o Royal Otis com Murder on the Dance Floor e abrimos com os Rolling Stones In the Stars. Olha, a noite desta sexta-feira na Serra Gaúcha e na região metropolitana também, da capital, né? Vai ser marcado, então, pelo avanço de uma massa de ar frio que estabiliza aí o tempo após a passagem da estabilidade, mas provoca um declínio acentuado aí nas temperaturas, né? A Grande Porto Alegre, o céu limpa gradativamente, os termômetros caem aí, né? Para as faixas dos 10 graus, 12 graus na madrugada. Aquela sensação térmica mais baixa por conta do vento, né, na capital. Na serra, o frio ainda mais rigoroso, né? As marcas despencam para valores entre 6 e 8 graus, sensação térmica próxima aí dos 3, nas áreas mais altas, além de formação de neblina densa, que exige, claro, atenção redobrada, principalmente nas rodovias aqui da serra, né? E a tendência para as próximas horas é de tempo seco e consolidação aí de uma atmosfera tipicamente invernal, né, em toda a Serra Gaúcha. Então, cuidados redobrados, principalmente para quem está circulando pelas estradas da Serra Gaúcha nesta sexta-feira. Vamos para o intervalo cultural e, na sequência, a gente está de volta, né? Lembrando, 9671-1065, nosso WhatsApp para você interagir, pedir aquele som nessa noite de sexta-feira. Agora, 29 para as 9.
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6: O Foo Fighters surpreendeu os fãs com o lançamento do EP ao vivo Our Play Weird, volume 2, que reúne 6 gravações registradas durante shows intimistas realizados em Nova York e Nova Jersey. O repertório mistura faixas do álbum Your Favorite Toy com clássicos como My Hero, These Days e Aurora. Diferentemente dos lançamentos tradicionais, o EP está disponível exclusivamente no Bandcamp, no formato Pague o Quanto Quiser, com toda a renda destinada a instituições de caridade locais. A novidade chega enquanto a banda segue a turnê Take Cover. Apesar de anunciar shows pela América do Sul em 2027, o Brasil ficou de fora da primeira leva de datas. Por enquanto, a única apresentação confirmada no país é no Rock in Rio 2026, no dia 4 de setembro.

0: Cux FM conectada com o que move você. Agora 26 minutos para as 9. Vou abrir esse bloco com aquela clássica apresentação histórica, né? Do Peter Hook, que aconteceu no dia 29 de julho de 2022 em Manchester. E essa performance da música Love You Tears Apart, né? Junto com o The Light, que é a banda que acompanha o Peter Hook já há algum tempo. E serviu como um ápice catártico, né? De uma celebração com mais de 3 horas dedicada ao legado do Joy Division, né? A banda que começou lá com o Peter Hook, com o pessoal do... Depois virou New Order, né? E ainda uma homenagem ao Ian Curtis, né? Que era o vocalista. Bom, emocionalmente carregada pela volta aí dos palcos que foi pisado, inclusive, pela banda, né? Em 1979, a execução transformou então esse clássico do pós-punk num hino, né? Um hino comunitário aí com milhares de fãs cantando enlouquecidamente. A versão ficou bem bacana e a gente abre o bloco agora, né?
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FM conectada com o que move você, é uma clássica do INXS, nessa versão ao vivo, This Time. Teve ainda só de estéreo com música Lee. Música ligeira, só de estéreo. E Depeche Mode também ao vivo, Stranger Love, e abrimos com o Peter Hook, Love Will Tear Us Apart, também nessa versão ao vivo, ficou bem bacana. Intervalo cultural, na sequência mais um bloco de sons aqui no Night Session da UX FM. Agora 3 para as 9.

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2: UCFM conectada com o que move você. Estamos de volta ao vivo para toda a Serra Gaúcha através das emissoras da Conexão UCFM em Caxias do Sul 106,5, em Bento Gonçalves 89,9, em Vacaria, Campos de Cima da Serra 92,3. 8 graus é a temperatura, média da temperatura aí na Serra Gaúcha. Esse bloco do Night Session, nossa segunda hora do Night Session dessa sexta-feira, abre com Speech Clocks em Sync With Me.